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0: 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A Rádio Cidade informa a hora certa.
1: 10:01.
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0: 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A Rádio Cidade informa a hora certa.
1: 11:01.
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Pai nosso que estais no céu, santificado seja o vosso nome. Venha a nós o vosso reino. Seja feita a vossa vontade, assim na terra como no céu. O pão nosso de cada dia nos dai hoje. Perdoai-nos as nossas ofensas, assim como nós perdoamos a quem nos tem ofendido. E não nos deixeis cair em tentação, mas livrai-nos do mal. Ave Maria, cheia de graça, o Senhor é convosco. Bendita sois vós entre as mulheres, e bendito é o fruto do vosso ventre, Jesus. Santa Maria, Mãe de Deus, rogai por nós, pecadores, agora e na hora de nossa morte. Amém.

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1: A Rádio Cidade informa a hora certa.
2: 12:49.
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1: 2:32.
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1: A Rádio Cidade informa a hora certa.
2: 4:08.
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1: A Rádio Cidade informa a hora certa.
2: 5h44.
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1: A Rádio Cidade informa a hora certa.
2: 6h56.
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0: 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A Rádio Cidade informa a hora certa.
1: 6h59.
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2: A Rádio Cidade informa a hora certa.
3: 7:26.
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16: Pra ir finalizando por aqui a nossa sequência de hoje do Sertanejo Classe A, vem que tem Soberano e Silvanei, Eu, Meu Pai e a Saudade. Tem Paixão e Loucura, Maurício e Mauri, ainda Eduardo Costa, Amor de Violeiro. Tô indo, nos encontramos amanhã, porque amanhã tem mais Sertanejo Classe A. Até amanhã, tchau.
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2: A Rádio Cidade informa a hora certa.
0: 7:41.
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1: A Rádio Cidade informa a hora certa.
2: 7h51.
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o grande homem. Mantém seu modo de pensar independentemente da opinião pública. É tranquilo, calmo, paciente, não grita nem se desespera. Pensa com clareza, fala com inteligência, vive com simplicidade. É do futuro e não do passado. Sempre tem tempo. Não despreza nenhum ser humano. Causa a impressão dos vastos silêncios da natureza. O céu, o oceano, o deserto. Não é vaidoso. Como não anda à cata de aplausos, jamais se ofende. Possui sempre mais do que julga merecer. Está sempre disposto a aprender, mesmo com as crianças. Trabalha pelo prazer do trabalho em si, não pela recompensa material. Vive dentro do seu próprio isolamento espiritual, onde não chegam nem o louvor, nem a censura. Não obstante, seu isolamento não é frio. Ama, sofre, pensa, compreende. O que você possui, dinheiro ou posição social, nada significa para ele. Só lhe importa o que você é. Despreza a opinião própria, tão depressa verifica o seu erro. Não respeita usos estabelecidos e venerados por espíritos tacanhos. Respeita somente a verdade. Tem mente de homem e coração de menino. Conhece a si mesmo, tal qual é. E conhece a Deus.

0: Rádio Cidade informa a hora certa.
1: 7:57.
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2: Hoje, dia 10 de setembro, preste atenção nessa letra. Lembrando, só para que as pessoas tenham uma noção, eu a gravei quando eu estava. O Guto, ele achou que não ia até o fim, né? E gravei, foi a música mais rápida que eu gravei. A letra Deus Me Usou, foi musicado pelo Ney e o Danilo. Escute essa letra. Repito, eu estava no fundo do poço. O título dessa música é Sonho.

0: Senhor, fala conosco porque você escolheu um tema. Pílulas de fé e sabedoria. Hoje que acompanhou a coroa sabe que geralmente Deus me dá o tema, Ele não me deu, mas eu já sinto que Ele está me dando o tema. Pílulas de fé e sabedoria. Mari Pandinha, bom dia, boa tarde, boa noite.
1: Bom dia, boa tarde, boa noite, padre.
0: Começando então com o Pílulas. Pandinha, primeiro.
2: Pílula 100. Em momentos de temores e dificuldades, deveríamos ler o Salmo 22, o Salmo do Bom Pastor. Este Salmo nos acalma e nos faz ver que Deus nos conduz em todos os momentos. No vale escuro, Ele está conosco. A bondade nos seguirá todos os dias de nossa vida. Que promessa abençoada e poderosa para a nossa vida.
0: Glória a Deus. Continua falando conosco. Eu estou com um tema na minha cabeça. Agora, Mário, inteligência emocional. Por sinal, vem Espírito Santo com o teu poder na vida do Mário agora. Ilumina, Senhor, que ele possa ler cada vez mais na tua unção, na tua graça. Tudo que está sobrecarregando o Mário, Senhor, já está vindo um tema na minha cabeça. Coração sobrecarregado. Amém. Obrigado, Senhor Jesus. Vinde a mim, vós estáis cansados. Vem, Senhor. Vamos lá, fala, Mário.
3: Vamos lá, 39. Escuto tanto na igreja pessoas dizendo que nasceram de novo. O que seria nascer de novo? Leia Efésios capítulo 4, versículos 22 a 24. Renunciai à vossa vida passada, despojai-vos do homem velho, corrompido pelas concupiscências enganadoras. Renovai sem cessar o sentimento da vossa alma e revesti-vos do homem novo, criado à imagem de Deus, em verdadeira justiça e santidade. Com a queda de Adão e Eva, o pecado entrou no mundo. Nossa natureza é pecaminosa, mas quando aceitamos a Jesus, algo novo acontece conosco, porque o Espírito Santo habita em nós. Se deixamos que Ele nos possua, teremos uma vida sendo transformada à imagem de Deus. Mas, se não deixamos o Espírito nos possuir, podemos até ser batizados, mas ainda ficaremos presos ao pecado. Faça a experiência. Deixe Jesus te esvaziar de tudo e te preencher. Lendo a palavra de Deus, recebendo a Eucaristia, você verá que Deus fará em sua vida. Você realmente poderá dizer: eu nasci de novo.
4: Derrama, Senhor. Derrama, Senhor.
0: O povo vai escolher, tá, Mário? Nosso amado, amados, vocês vão escolher. A voz do povo. Sabia que Santo Agostinho falava isso? A voz do povo é a voz de Deus. Então, estou com o tema: que tal amanhã? Por sinal, amanhã estarei em Passa Quatro. Estou indo para o retiro, acabando aqui, já estou indo para o retiro. Minas Gerais, tá? E depois volto para Aparecida, e aí não é tão longe, tá? No sábado. Então vai ser uma bênção. E vai ter tudo. Mário, o tema coração sobrecarregado. Por que coração sobrecarregado? Eu posso abrir um lema assim. Quantas pessoas estão com coração sobrecarregado? Ou de repente você está tão bem e do nada vem situação, você começa, não tem explicação. Por isso é sobrecarregado. Coração sobrecarregado. O que vocês acham? Tá? Eu tenho uma outra dica que também foi colocada, estão pedindo. Culpa. Lembra que eu já tinha falado sobre culpa?
3: Sim, sim.
0: Tá? E tem um tema que estava... Eu até pensei, vou falar sobre culpa. Mas, de repente, não me veio, eu nem lancei a proposta. Então, que tal amanhã fazermos coração sobrecarregado? O que é isso? Sobrecarregado. Tantas coisas. Né? Mário, exemplo, você e eu também, a gente lê muita coisa, tá? E querendo ou não, ou de repente você está tão bem do lado, você está num lugar e você vem uma sessão e não tem nada a ver com enfermidade, porque aí vai ter até falsa enfermidade. Então, de repente, você está ótimo e aí você, do nada... Já aconteceu isso com você, Mário Pandinha?
3: Nossa, padre,
2: aconteceu como acontece, né?
3: Eu vou aqui...
0: No menos é mais, né, Mário?
3: O que aconteceu comigo hoje, padre? Eu tava vindo pra cá, eu tava ótimo. Eu saí da estação do metrô, me deu uma coisa ruim, um peso na cabeça, uma dor de cabeça, uma coisa ruim no estômago, repentino, assim, ó, num estalar de dedos, uma sensação muito ruim, viu, padre? Agora eu tô melhorando.
0: Tá, não, já... Enquanto, senhor, tem coisas que não se explica. Por isso, que tal... Coração sobrecarregado.
3: Ó, já tá vindo aqui já bastante gente. Sim, sim, acho ótimo, padre. Ore sim, coração sobrecarregado. Eu me sinto assim, vários aqui já mandando, viu, padre?
0: Porque o que o coração sobrecarregado, muitas vezes vem do nada, você tá lá, e muitas vezes não é teu, tá, Mário? Você pegou, tá? É, você somatizou de uma pessoa do teu lado. Alguém que tava assim, você vê o ambiente, porque o ambiente influencia.
2: Inclusive, influencia. Eu até falei pro Mário, viu, padre? Eu venho já... Fazendo os lemas da coroa de São Miguel, né? Afasta de mim tudo que me afasta de ti e afasta de mim as pessoas que me afastam de ti. Porque é um ambiente, o senhor acabou de falar e até peço perdão por ter interrompido, o ambiente influencia demais, viu, padre? E ali existem pessoas com diversos problemas que nós nem sabemos o que elas estão passando, né?
0: E por isso a importância, eu sou vitorioso pelo Senhor Jesus. Aliás, hoje a oração... Preste bem atenção. Faz tempo que eu não faço, tá? É de profunda libertação. Nada é por à toa. Mas você vai ver que oração que vai acontecer hoje.
3: Amém.
0: Você que do nada... Padre, estava tão bem. De repente me deu umas sensações, ou seja, no corpo, ou tristeza. Até tristeza mortal, tá? Profunda. Seja o que for. Nossa, quanta libertação vai ter. Estou todo arrepiado.
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0: Na certeza. Falando nisso, não posso esquecer, hoje eu toquei num tema muito sério, hoje é dia 10 de setembro, o lema escutar é estar presente. Mário, tá certo, né? Eu entrei no lema da Setembro Amarelo.
3: Isso, padre, escutar é estar presente, você não está só, nós estamos juntos nessa, com você. E aí tem embaixo, se precisar de ajuda, fale.
0: E é o que estamos fazendo. Bendito momento de fé
4: que nos mantém em pé.
0: Já voltamos.
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3: Vamos lá, meus amigos, com esse tema que o padre citou e hoje tudo que o padre abordou na quarentena de São Miguel, vamos juntos lutar pela nossa felicidade. Olha isso aqui, Pandinha. Padre, ore mesmo, eu estou com meu coração dessa forma, pois estamos em um momento de dificuldade. Tristeza, padre, é ver o último pacote de arroz e feijão e não ter a quem recorrer. E meus filhos dizendo o tempo todo que estão com fome e eu tendo que fracionar o alimento. Minha amiga, meu amigo, não vou colocar o nome, mas tenha fé. Estamos com você, você não está sozinho. Estamos com você, estamos aqui te colocando em oração com todo amor. Estou aqui com os nomes dos seus filhos e Jesus vai transformar a sua vida, em Pandinha?
2: Recorrer ao alto, né, Mário? E um anjo aparecerá em tua vida.
3: Amém.
2: Te socorrerá porque Deus não deixa ninguém desamparado,
3: amém,
2: Maria.
3: Amém,
2: por mais
3: amém.
2: Que nós estejamos e pensando que estamos sozinhos, nós não estamos sozinhos. Deus está sempre segurando a nossa mão e sempre pedindo para que um anjo, um soldado dele, vá até essas pessoas que estão necessitando.
3: E acontece, gente, acontece. Creia, creia de todo o coração, tenha fé. Quando somos fracos, ele nos faz fortes. Nos piores momentos, na hora H, Jesus vai mandar um anjo e esse anjo vai te ajudar. Mas para isso vocês têm que estar com o coração conectado com Jesus, sem dúvidas, com aquela fé realmente concreta de que Jesus vai mudar e vai transformar a sua vida. Na hora que você mais precisar, é isso que vai acontecer. Então tenha fé, não é isso, Pandinha?
2: Sim, e hoje na Coroa de São Miguel, às 7 horas da manhã no YouTube, o padre falou bastante, escutar é estar presente.
3: Sim.
2: E com todo amor e com todo carinho, ele escutou todos os relatos das pessoas que passaram para ele, viu, Mário?
3: Exatamente, exatamente. Então vamos lá, meus amigos, com muita fé, com muito amor, nessa quarentena e nesse nosso programa, vamos deixar que Jesus haja em nós.
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0: Vou tentar colocar o máximo possível, Mário. Seguindo a ordem, eu sou vitorioso pelo sangue de Jesus.
1: Eu sou vitorioso pelo sangue de Jesus.
2: Bom dia, boa tarde, boa noite, Padre Marcelo. Eu venho aqui nesse momento, mas hoje, agora, nesse momento, eu tô muito emocionada. Eu tive uma resposta de todas as minhas orações. Eu tenho acompanhado o programa, eu já acompanhei durante muitos anos. Depois, acabei me afastando um pouco. Desde o início do ano eu voltei, eu tô vendo a minha vida sendo transformada. Desde que eu voltei a acompanhar o programa, desde que eu comecei a acompanhar a Coroa de São Miguel Arcanjo, tô acompanhando a quarentena. Eu tava com uma dívida complicada na faculdade da minha filha. Minha filha, depois de muita luta também, de ter passado por um processo de uma depressão muito grande e ter sido diagnosticada com um transtorno psiquiátrico, na verdade, ainda assim, ela luta muito para conseguir ficar bem. Ela faz faculdade de direito, ela se forma no final do ano, mas eu passei por dificuldades financeiras muito grandes, eu tô começando a me recuperar e a minha filha estava sem poder voltar à faculdade agora, nesse segundo semestre, que seria o último. Fez a prova, a primeira fase da prova da OAB, passou, foi domingo agora, e eu venho fervorosamente fazendo todas as minhas orações, todas que eu posso, todas que eu preciso, em qualquer momento do meu dia. Eu tô cada hora mais junto de Deus, cada hora mais sentindo a presença de Deus, cada hora mais sentindo o amor de Deus por mim, pela minha família. E aí eu tava com esse impasse, minha filha passou na primeira fase da prova, eu tava com esse impasse da faculdade, que ela não poderia cursar, continuar cursando e terminar no final do ano. Eis que agora ela esteve na faculdade, conseguiu fazer um acordo para que seja possível de eu pagar, eu vou poder pagar, ela vai poder ingressar na faculdade amanhã mesmo. E eu tô muito grata, eu tô muito emocionada. Eu sou vitoriosa pelo sangue de Jesus, a minha filha é vitoriosa pelo sangue de Jesus, a minha família é vitoriosa pelo sangue de Jesus. Se possível, eu queria muito que esse testemunho fosse ao ar. Hoje mesmo eu tava ouvindo o testemunho de uma pessoa falando das dificuldades financeiras, falando que um milagre aconteceu na vida dela. E eu lembro que eu até fiquei um pouco assim, poxa, preciso tanto de um milagre também. Ele não acontece comigo. E acabou de acontecer. A minha filha tá voltando pra casa da faculdade com um acordo feito. Nós vamos poder pagar. Ela vai poder voltar a estudar. Muito obrigada. Deus abençoe imensamente a sua vida, Padre. Muito obrigada a todos.
0: É, Mário, o que fazemos? É, você não pôs vermelho, tá? É, por detalhes que ela colocou, PDS?
3: É, ela não pediu PDS, padre, mas o que o senhor acha? Ela inclusive,
0: eu acho,
3: ela colocou
0: que eu falado coisas mais pessoais da filha.
3: Tá bom.
0: Não gostaria. Não sei, você podia me ajudar.
3: Ó, padre, eu mandei pro senhor, padre, o nome dela.
0: Não, tá tudo aqui, ó. Tá marcado.
3: Eu tô do neto, tá,
0: padre? Ó, eu tô o netinho seu aqui, viu? É a Raquel, posso falar? Ô, Raquel.
3: Isso, boa.
0: É, Raquel. Eu tô com o seu neto aqui, que funciona. O nome é muito diferente, viu, né? Então, o que eu posso colocar, porque o que tem de Gonçalves daí, meu Deus do céu, tá? O netinho devolve Gonçalves, tá? Então, bom, já fiz duas coisas, né?
3: Boa.
0: Menos. Ah, e o nome da filha eu posso falar, porque é fácil. Apesar que o nome da filha é um pouco diferente, tá? Mas eu vou. Maria. Tá? Tem tantas
3: pronto,
0: Marias.
3: Pronto.
0: Então, ok? Menos,
3: padre,
0: é mais
3: acredite.
0: PDS, prudência, discernimento e sabedoria. Então, alguns detalhes que não é legal ser prudência. Eu sou vitorioso pelo sangue de Jesus.
1: Eu sou vitorioso pelo sangue de Jesus.
4: Padre, o meu testemunho é que eu queria dizer assim, completa exatamente 4 meses que meu pai partiu. E foi 4 meses assim, um dia de cada vez, uma saudade que aperta o peito, né? Mas também de uma certeza que não me abandona, que ele está em paz. Ele lutou contra o câncer, né? 75 anos, mas deixou um legado, um coração grande, 10 filhos, que a gente sente muita falta, né? O luto é muito difícil de entender e às vezes dói, né? Cada dia, cada detalhe, o silêncio fala mais alto. Mas é a fé, padre, que tem me sustentado. É saber que ele não foi embora de verdade, que continua vivo em cada um de nós. Cada lembrança, cada ensinamento. E tem algo que carrego no peito, e às vezes é pesado. Que eu sou o irmão, o filho, que todos procuram quando precisa. Eu sou o que segura, que acolhe, que tenta manter todo mundo de pé. Mas às vezes, bem no fundo, eu também preciso de colo. Às vezes eu também sinto que eu tô caindo, e eu não tenho a quem recorrer. Ser o forte da família. família é uma missão bonita, mas dói. Então, padre, eu vim aqui dizer obrigado pelo senhor me dar forças quando eu não tenho mais. Obrigado por me dar a fé que me levanta todos os dias. E queria dizer obrigado pro meu pai por ter me ensinado a ser esse irmão, esse filho, esse homem. E que eu possa continuar sendo esse porto seguro para os meus irmãos, para minha mãe, minha família. E que Deus segure a minha mão quando eu não tiver mais força. Que meu pai esteja em paz, que a bênção de Deus esteja sobre cada um de nós que ficamos aqui, e que a fé sempre seja nossa luz. Eu sou vitorioso em nome de Jesus. Amém, padre.
0: É, aqui também outro PDS, tá? É, porque agora, veja só, Mari e Pandinha. Já, então, amanhã eu vou estar em Passa Quatro fazendo o tema Coração Sobrecarregado, ok?
3: Ok.
0: Tá? Sábado eu estarei justamente em Aparecida. Por sinal, vocês vão poder até acompanhar depois da missa, às 9 da manhã, toda a diocese, os padres, estarão lá em Aparecida, pela TV Aparecida, às 9 da manhã. Ó que correria. Acabou a missa das 9 da manhã. Aí eu tenho que estar no santuário para celebrar a missa. As três, mas nós vamos voltar, vai dar tempo, Chicão, né? Eles vão estar lá voltando. Então, que tal? Já vou estabelecer o tema. Pedro, isso eu posso falar. Pedro, você me ajudou a já colocar, então, amanhã sobre coração sobrecarregado, em Passa Quatro, ok? Mas em Aparecida, luto. Como esse tema estava no meu coração?
5: Forte, luto.
0: Porque se você não viver o luto, e o luto é necessário. Pedro, é necessário vivê-lo. E eu passei a mesma coisa, tá, Pedro? A mesma coisa. Papai com câncer, não tinha cura. Eu sei o que é isso e como foi importante fazer o luto. O luto, tá? É necessário. Então, sábado já tem tema. Então, sexta-feira, coração sobrecarregado. Vocês vão ver que, como vai ser a libertação. Vocês vão ver já na oração hoje. E amanhã... aliás, sábado, não tem programa aqui, tem um musical, né? Mas eu vou fazer ao vivo lá de Aparecida, às 7 horas, vou achar um lugar lá, fique tranquilo, que vou conseguir às 7 horas fazer, estar com vocês, luto. E depois, ó, eu já vou celebrar a missa lá em Aparecida, ó que benção, luto. Então, imperdível, já vai marcando no seu coração. E eu vou postando nas redes sociais para vocês saberem direitinho. Tá? Mário, aqui menos é mais, inclusive cidade. Tá? Como ele é o sustento, menos é mais da família.
3: Okay.
0: É prudência. Próximo.
6: Bom dia, boa tarde, boa noite, Padre Marcelo. Gostaria de dar um testemunho. Dia 17 de junho, numa quarta-feira, eu sempre faço unha ouvindo o programa. Desde 2018, eu venho enfrentando uma tempestade por conta de um diagnóstico que eu recebi de bipolaridade. E nesse dia, 17 de junho desse ano, o senhor falou de uma pessoa que estava com a mente transtornada, agitada, ansiosa, e pediu para colocar as mãos sobre a cabeça. E o senhor foi falando as palavras e eu fui emocionando junto com a minha manicure. No outro dia, eu tinha uma consulta pela quarta vez, uma tentativa, né, de uma nova profissional, de uma psiquiatra. E eu tinha muita esperança. Depois que o senhor orou, eu tomei posse. E no outro dia, eu fiz essa consulta e foi uma benção. A psiquiatra é devota de Nossa Senhora das Graças. Ela estava com um pingente. Atrás dela, da cadeira dela, no consultório dela, tinha a imagem de Santa Giana, que é médica. Saí de lá muito grata, porque finalmente os medicamentos controlou todas as comorbidades e sintomas da bipolaridade. E eu estou estável desde então. Sinto muito bem, cabeça leve, em paz, conseguindo fazer minhas coisas tranquila, sem ansiedade. E eu só tenho a agradecer.
0: Glória a Deus. Mari, aí? Nomes?
3: Vamos lá, não, padre. Vamos lá. Carla Marquezine de Paula, de Franca, São Paulo, padre.
0: Então, e olha a importância do tratamento, tá? Gente, essa interação com médicos de corpos, de mente e de alma. E como é importante encontrar a pessoa, o profissional que seja assertivo. Entendam, Eu converso muito com os médicos isso. E, inclusive, eu também peço... Você entende a palavra assertivo, Mário Pandinha? Fica claro, claro isso?
5: Claro, claro, padre. Claro, claro.
0: É, eu vou contar uma situação que eu passei na vista, tá? Eles estavam preocupados com a minha vista muito tempo atrás, muito tempo. E aí eram três oftal. Os três erraram. Porque eles estavam tão preocupados em não podemos errar com o padre. E que acabaram uma coisa, era ceratite que eu tinha. Tá? Depois eu fui descobrir. Então, menos é mais, não posso falar. Mas só para você entender, certas coisas, então, falha, acontece. Graças a Deus eu encontrei um oftalmologista fantástico que tratou a ceratite. Tá? Depois descobre o que é isso. Mas estavam
5: com... Eu já tive, viu, padre?
0: Tá, então você tem noção. Imagina, então os três e aquilo, nenhum, eles não foram assertivos. Estavam, eu senti que eles estavam com medo. Não podemos dar coisa errada para o padre. Tá, mas, gente, graças a Deus, eu agradeço ao doutor Marcelo Machará, foi assertivo comigo. Tá, e graças a Deus, quem passou por ceratite, eu podia até ter ficado cego, mas Deus é maravilhoso, menos é mais. E por isso eu falo, a importância de saber ter médicos assertivos, e sejam, né, sejam, a palavra é essa, não, assertivo, não tem outro. Eu sou vitorioso pelo sangue de Jesus.
1: Eu sou vitorioso pelo sangue de Jesus.
7: Padre Marcelo, eu estou ouvindo o senhor falando, e o que veio na minha cabeça foi pondo a mão na minha cabeça e pedindo para Jesus, me educa. Porque eu passei a minha vida todinha achando que eu era uma pessoa educada, que eu fazia as coisas certas, mas eu era educada no mundo. Aí agora me veio na cabeça, me educa, me ensina a ser do jeito que o senhor quer que eu

0: Quando você mandou colocar a mão num lugar que você precisa, eu pus a mão na cabeça e essa foi a palavra que veio. Me educa do jeito que o Senhor quer que seja educada. Em Jesus. Obrigado, Padre Marcelo. Ótimo dia para todos nós.
1: Pode falar esse nome, pode?
2: Pode falar o nome, deixa eu colocar aqui, Padre, só um minutinho, que a gente acabou de fazer uma coisa muito bonita. É a Ana Cristina dos Santos, de Cotia, São Paulo, Padre.
1: Tá, eu tenho certeza que Deus está operando maravilhas e... agora, Mário, aquilo que eu prometi, prepare-se para oração. Estou avisando, é combate espiritual especial e já voltamos.
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2: Pandinha. Exatamente é o que a gente fala, é o que o padre sempre fala, somos anjos de uma só asa.
5: Glória a Deus,
2: mas
5: graças a Deus.
2: Quando nos unimos, fazemos coisas, alçamos voos que nem sabíamos que éramos capazes de alçar. Então, meus amigos, vamos em frente. O padre hoje falou tanto aí do Setembro Amarelo, e não só para quem tá nessa situação, todo mundo que tá passando uma dificuldade, estenda uma mão. Ó, foi dia de Madre Teresa de Calcutá, Santa Teresa de Calcutá, no último dia 5. Ela estendeu a mão e ela dizia que não é preciso fazer grandes coisas para você transformar, para você mudar a vida de alguém. É preciso carinho, é preciso vontade, é preciso compreensão. Então estenda a mão para quem esteja precisando e mude, ajude a vida dessa pessoa, hein, Pandinha?
5: Nossa, maravilhoso isso, Mário. Como é legal ajudar as pessoas, viu? Eu acho mais legal ajudar do que ser ajudado, viu, Mário?
2: Sem dúvida.
5: E assim, ajudar...
2: Ocitocina.
5: E ajudar... sem querer nada em troca, que é o mais importante.
2: Exato.
5: Hoje nós vivemos num mundo de muita ambição, muito egoísmo, muita vaidade. As pessoas só fazem as coisas por algo em troca. E nós não precisamos disso, porque Deus já nos deu uma vida.
2: Sim.
5: Já nos deu saúde, já nos deu um emprego, já nos deu uma casa, já nos deu coisas que nós nem imaginávamos ter, nós temos. Que é o amor de Deus, que é a mão dele que nos segura em todos os momentos. Então agora vem a oração. Hoje eu prestei muita atenção na quarentena de São Miguel no YouTube. O tratamento de amor que o padre teve com as pessoas devido à data de hoje, né, Mário?
2: Sem dúvida.
5: Setembro Amarelo. E a frase é muito forte. Escutar é estar presente. E o padre escutou a todos hoje. E nós que vivemos aqui sabemos que não escutou só hoje, escuta todos os dias, porque quando você ora, Deus está escutando.
2: Amém, amém. Deus sempre escuta as nossas orações, então ore aquela oração que sai do fundo do coração.
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3: Amados, escutem. Obrigado, Senhor. Preste atenção nessa letra.

0: Mais do que nunca estou vivendo o que Santo Agostinho falava, já comentava no quarto século que aprendeu com Santo Ambrósio: quem ama canta, quem canta reza duas vezes. E nesse momento, Senhor, com essa libertação que começamos, a expulsão, depois clamando o Teu Espírito em Teu nome, Jesus, Yeshua, eu quero Te agradecer. Não vou pedir, eu agradeço. Sim, Jesus amado, e Te agradeço por esse jubileu que eu estou vivendo, de poder tocar nas feridas das pessoas. E assim como acontece com o Nácar, que é o jubileu de Nácar, onde o Nácar toca a ferida, transforma em pérola preciosa, o Teu sangue faz isso. Por isso, nesse momento, Jesus, reveste-nos com Teu sangue preciosíssimo. Isso mesmo, reveste, assim como o Nácar vai revestindo na ostra aquela ferida e transforma em pérola preciosa, o Senhor vai revestindo cada um agora com esse sangue preciosíssimo. Teu sangue, Jesus. Teu sangue libertador. Teu sangue que cura. Teu sangue que lava. Por favor, coloque a mão na cabeça. Aonde você quiser. Mas se você, uma sugestão, a mão aonde você quiser, Senhor, diz, aonde quiser, na cabeça. Senhor, nesse momento eu quero Te pedir que o Senhor possa lavar essa pessoa de toda e qualquer enfermidade física, mental. Sim, Jesus, que Teu sangue preciosíssimo possa agora correr em todo esse corpo dessa pessoa. No meu também, Jesus. Senhor, pelo poder do Teu nome, pelo poder do Teu sangue preciosíssimo, qualquer mal-estar que essa pessoa possa estar tendo, seja lavado e retirado desse corpo. Qualquer enfermidade que tente se aproximar de qualquer parte do corpo dessa pessoa, sai agora em Teu nome, Jesus. Sai agora em Teu santo nome e que seja lavado no Teu sangue preciosíssimo. Sim, Jesus, que o Senhor possa agora, amado Jesus, restabelecer a saúde completa, o bem-estar. Sim, o Seu bem-estar. O bem-estar agora eu quero pedir físico, o bem-estar emocional, psicológico, espiritual. Sim, Jesus, que o Senhor possa agora equilibrar tudo e restabelecer a paz. Sim, Senhor, a paz mental, a paz interior, a confiança absoluta em Ti, Senhor. Que a paz invada o seu coração. Nesse momento, a sua mente, olha o arrepio que está sentindo agora, a sua alma, mas a paz que vem de Deus, que é essa paz extraordinária, essa paz espiritual que vem do Espírito Santo de Deus. Sim, Jesus, revista essa pessoa agora com a Tua paz e liberta de todos os dardos inflamados do inimigo. Senhor, liberta de toda inveja, de toda maledicência, que mais, Senhor? De todo maldizer, de toda fofoca, de toda murmuração. Preste bem atenção no que eu estou pedindo agora, amados. Senhor Jesus, sela, blinda essa pessoa com Teu sangue preciosíssimo. E eu Te agradeço por essa visão agora, Senhor. Sim, Jesus, por essa visualização. Senhor, que o corpo de vocês, nesse momento, o corpo inteiro, não é só a cabeça, sendo lavado. E Jesus, tudo aquilo que fica, faz tempo que eu não faço a oração, Senhor, que a gente não vê, mas fica, a gente não percebe, mas fica impregnado. Sim, Senhor, por olhares que não são benévolos, são maléficos. Pelas palavras de maldição, de murmuração, por toda a artimanha e articulação diabólicas. Obrigado, Senhor, porque tudo isso vai saindo pelo Teu sangue preciosíssimo, que agora escorre todo esse corpo. Jesus amado, eu Te dou glória, Te dou graças. E peço que essa pessoa seja, preste bem atenção, blindada. Isso mesmo, blindada fisicamente, espiritualmente, emocionalmente, mas blindada pelo teu sangue preciosíssimo. Porque não é uma blindagem do mundo. Escutamos agora a pessoa falar do mundo. Não, não é a blindagem do mundo, mas é uma blindagem do teu sangue preciosíssimo. E tudo aquilo que preocupa essa pessoa, Senhor, nós colocamos aos teus pés. Nossa imagem é tão linda que vem agora. É você aos pés de Jesus. Isso mesmo. Nesse momento, eu vim do coro angélico. Então, eu tenho quem fez comigo também, às 7 da manhã. Nós estamos com um anjo de cada coro celestial. Não é só nosso anjo da guarda, não. Nos levanto. Isso mesmo. Serafins, querubins, tronos, dominações. Nesse momento, um anjo de cada coro celestial. Cada. Nos levam agora aos pés de Jesus. E ao nos levar aos pés de Jesus, nos leva a todas as preocupações. Senhor, tudo aquilo que tem, está ligado à nossa vida. Tudo aquilo que nos angustia, nos sobrecarrega. Isso aqui é o que vai acontecer amanhã, tá? Vou fazer novamente essa oração amanhã. Tudo aquilo que nos sobrecarrega. A mesma sequência de músicas, tudo. Vou repetir amanhã. Obrigado, Senhor, pela profunda libertação. Repita comigo. Eu sou uma bênção.
1: Eu sou uma bênção.
0: Mais uma vez. Eu sou uma bênção.
1: Eu sou uma bênção.
0: No mundo em que as pessoas, infelizmente, nos descartam. Nossa, cresce muito forte. Você não é descartável. Nós estamos cada vez mais no mundo descartável, tá? Você vai, joga fora, é lixo. Você não é lixo. O mundo nos trata como lixos. Infelizmente, as pessoas dão aquilo que elas têm. E elas não têm. Por isso elas não estão dando nada. Estão vazias. E nesse momento o Senhor nos diz que você é uma bênção. Eu sou uma bênção. Por isso toma posse. A palavra é essa. Você está tomando posse, você está se apropriando. De novo, eu sou uma bênção.
1: Eu sou uma bênção.
0: Senhor, toda carência. Senhor, tem lugares que eu não posso entrar. Nem em mim mesmo. Mas tu podes. E tu me usas. Tu podes, tu queres e tu me usas. Senhor, entra onde ninguém pode entrar. Repito, médico dos médicos, Senhor dos senhores, Rei dos reis. Estamos aqui aos teus pés. Com nossas fraquezas, com nossas limitações, com nossas debilidades, mas sabendo que o Senhor nos fortalece.
2: Eu te amo, Jesus.
0: Eu te amo. Tudo concorre para o bem daqueles que amam a Deus.
2: Eu te amo, Jesus.
0: Jesus. Repita comigo. Jesus, eu te amo.
1: Jesus, eu te amo.
2: Eu te amo.
0: Essa é a maior riqueza que você e eu podemos ter.
2: Eu te amo, Jesus.
0: A imagem é tão linda. O Senhor derramando o amor transportante dele.
2: Eu te amo, Jesus.
0: Obrigado, Senhor, porque tem um psicólogo me acompanhando agora, um psiquiatra. Isso aqui é pura ocitocina, também com dopamina, com serotonina, com endorfina, o que faz uma oração. Jesus age em áreas da nossa mente que ele tem esse poder. Repito mais uma vez que várias pessoas precisam escutar isso hoje. Se eu tocando em várias pessoas, eu não precisei nem falar do tema hoje. Hoje é 10 de setembro. E mais do que falar,

Que programa, né? Tá gostoso. Que honra estar aqui a teu serviço, Senhor. E bendito o momento de fé que nos mantém em pé. E com o lenço na mão. Já voltamos.

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2: Levanta, em nome de Jesus. Que dia, Pandinha.
3: Que dia, Mário.
2: Que programa
3: foi esse? Quantas emoções e assim...
2: Nossa.
3: O legal de tudo, Mário, é o agir de Deus em nossas vidas.
2: Sem dúvida. Hoje, gente, a gente presenciou aqui o agir de Deus em nossas vidas. A gente falou de anjo, a gente falou de ajuda, a gente falou de estender a mão. E isso acontece. Quando a gente está conectado com Deus, isso realmente acontece. Creia, tome posse. Você que está ouvindo agora, tome posse. Você está com dificuldade, creia que Jesus vai mandar um anjo na sua vida na hora que você mais precisa. Ele vai pegar na sua mão e vai transformar as coisas, hein, Pandinha?
3: Tenha fé, porque os momentos difíceis, o deserto uma hora passa, Mário.
2: Amém.
3: E você vai sair de lá muito fortalecido. Amém. A tempestade também passa. Os momentos maus não duram para sempre.
2: Isso.
3: Não perca a fé. Foi o post que o padre falou. Você é forte, mas não é a sua fortaleza que faz te vencer. É a mão de Deus segurando você. E ela não larga você em momento algum. Tenha certeza disso. Por pior que esteja a tua vida, eu já passei por deserto, eu já passei por tempestade. Eu sei que não é fácil, mas Deus está comigo, Mário, sempre, hoje e sempre.
2: Amém.
3: Até a eternidade. Eu creio nisso.
2: Amém.
3: Mário.
2: Creia, Pandinha, creia. Você que está nos ouvindo, tome posse. O padre sempre falava, teve uma época que ele ensinava muito sobre tomar posse, se apropriar da graça. Você que está me ouvindo agora, você que está com dificuldade, toma posse. Jesus vai mandar um anjo na sua casa, na sua vida, no seu trabalho, vai transformar a sua vida. Abra o seu coração, se conecte, firme com Jesus, firme com Deus, e as coisas vão ser transformadas.
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4: Eu te amo, Jesus.
5: E abençoai, santificai e exorcizai, Senhor, essa água, remédios. Obrigado, Senhor Jesus, o sal também. Obrigado, Senhor, pelas tuas bênçãos. Que programa hoje, Senhor. E amanhã, lá de Passa Quatro, Minas Gerais. Obrigado, Senhor. Depois indo para Aparecida. Glória a Deus. Só agradecendo. Em nome do Pai, e do Filho, e do Espírito Santo. Amém. Eu sou vitorioso pelo sangue de Jesus.
6: Eu sou vitorioso pelo sangue de Jesus.
5: Jesus, afasta de mim tudo aquilo que me afasta de ti.
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5: E Jesus, afasta de mim todas as pessoas que me afastam de ti.
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1: A Rádio Cidade informa a hora certa.
2: 9:01.
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4: O presidente do Supremo Tribunal Federal, ministro Edson Fachin, marcou uma sessão plenária extraordinária para o dia 15 de setembro, às 10 horas, para analisar as decisões do ministro André Mendonça relativas ao sigilo do processo que envolve o ex-controlador do Banco Master, Daniel Vorcaro. O julgamento pelo colegiado foi convocado após Mendonça derrubar o sigilo do material extraído pela Polícia Federal no celular do empresário. A investigação aponta que Vorcaro trocou mensagens com o ministro Alexandre de Moraes e teve conhecimento prévio da ordem de prisão decretada contra ele pela 10ª Vara Federal do Distrito Federal em 17 de novembro de 2025, ocasião em que perguntou ao magistrado se deveria deixar o país antes de ser detido. O plenário avaliará de forma técnica e pública os desdobramentos institucionais do caso.
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9: Olá, tudo bem? Eu sou Alexandre Ricarte e está começando a partir de agora mais uma edição do Alô Rural, onde você fica sabendo o que está acontecendo no mundo do agro. Vamos às informações.
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9: A beterraba tem conquistado novos espaços no agronegócio brasileiro com a expansão do mercado de alimentos funcionais. A hortaliça atrai o interesse da ciência e dos consumidores devido aos altos teores de nitrato natural, associados à saúde vascular e ao desempenho físico em exercícios. A hortaliça pode ser vendida fresca ou virar suco, bebida ou outros produtos processados, ampliando os canais de venda. O avanço nas pesquisas e a diversificação do uso no campo tem aberto canais de venda rentáveis para os produtores.
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9: O preço da soja começou setembro em alta, impulsionado pelas incertezas do El Niño na safra 2026/27 e pela forte demanda asiática por grãos americanos. No Brasil, os produtores aguardam chuvas mais regulares para avançar no plantio, o que limita a oferta imediata e desacelera os negócios locais. Apesar da concorrência com os estoques dos Estados Unidos travar valorizações maiores, o país registrou recorde histórico ao exportar quase 90 milhões de toneladas de soja até agosto.
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9: O mercado brasileiro de feijão ficou mais seletivo e passou a exigir padrão rigoroso de qualidade nas negociações. O feijão carioca enfrenta compradores exigentes quanto a tamanho, cor e umidade, o que trava a reação dos preços e dificulta a venda de grãos fora do padrão. Em contrapartida, o feijão preto vive um momento de maior estabilidade comercial, com a busca por lotes de alta qualidade mantendo as cotações firmes no país. E é isso, chegamos ao final de mais uma edição do Alô Rural, sempre te atualizando de tudo o que está acontecendo no mundo do agro. Muito obrigado, até a próxima, tchau.
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1: Muito bem, bom dia para você. 9h08, está começando mais um Bom Dia Cidade. Opa, e hoje é quinta-feira já, hein? Semana passando, ó, voando. Dia 10 de setembro de 2026, eu sou Marçal Felicione, muito prazer. E vamos juntos por aqui até meio-dia com o melhor da música pra você, tá bom? E o telefone tá liberado pra você participar, mandar aquele bom dia, aquele abraço pra quem você quiser. 35-3264-3000. Chama lá no zap, hein? Tô te esperando. Pra começar muito bem, tem Zezé de Camargo e Luciano. Nem mais uma dúvida. 98 na cidade, aqui é você em primeiro lugar. Bom dia! Música.

Muito bem, bom dia pra você que tá na sintonia da cidade, agora 9h16. Bom dia! Bom dia! Deixa eu mandar um bom dia aqui pra Eliane, que tá na sintonia, também aqui pra Jéssica. O alô também pra Vicentina, que tá na sintonia da cidade. Alô, Vicentina! Bom dia pra você, mandou bom dia pra gente aqui. Então tá legal. Deixa eu ver o que mais aqui. Fernanda, oi Marçal, bom dia, tudo bem? Tudo jóia, Fernanda? Mande um alô pra nós aqui na cidade de... Cadê? Varginha, bairro Padre Vitor. Então tá legal, mando sim. A Érica também tá lá em Monsenhor Paulo com o radinho ligado. Bom dia, Érica! Obrigado pela sintonia, tá? Agora tem Chico Rei e Paraná, Leão Domado.

0: Muito bem, Cidade 924, bom dia de Paulo e Paulino, amor de primavera. Legal, hein? A gente continua por aqui, agora tem o horóscopo do dia e as previsões astrais para nossa manhã de hoje. Atenção, você que é de Áries, vamos lá conferir? Então vamos.
1: Áries, de 21 de março a 20 de abril.
0: Oi, Áries, o diálogo no casamento com sócios ou em qualquer lugar... ficará mais fácil a partir de hoje, tá? Com Mercúrio na sua área de relacionamentos. Já a vida íntima pedirá mais profundidade. Será bom momento para encarar o que precisará mudar nas relações, tá? Comece um novo trabalho ou um tratamento de saúde. Bom dia para você, Áries.
1: Touro, de 21 de abril a 20 de maio.
0: Olá, Touro. E aí, tudo bem? As parcerias entrarão em uma fase de transformação e de busca, que poderá ser construído para o futuro. Bom para aprofundar vínculos ou para finalizar relações que não somam. E a partir de hoje, Mercúrio facilitará as comunicações de trabalho e a organização cotidiana. Uma onda de energia positiva envolverá a carreira e também as finanças.
1: Gêmeos, de 21 de maio a 20 de junho.
0: Olá, Gêmeos, e aí, tudo bem? Urano estacionará em seu signo e se redefinirá a sua imagem, seu jeito de apresentar e de se posicionar, tá? O cuidado com o corpo e com a rotina passará a ter outro peso. Bom para sair do automático e, a partir de hoje, a vida familiar ficará mais gostosa. Mercúrio facilitará o diálogo com os filhos e trará mais entendimento no amor, tá? Mais conforto e segurança pela frente.
1: Câncer, de 21 de junho a 21 de julho.
0: Oi, Câncer, o amor, a relação com os filhos e os projetos autorais entrarão em uma fase mais intensa e verdadeira, tá? Um pouco de diplomacia ajudará a resolver um assunto familiar sem conflitos desnecessários. O começo do dia poderá ser agitado e um pouco fora do prumo, nada que deixe consequências. Pois é, espere a tarde para tomar decisões, tá? Novidades chegarão de vários lados. Bom dia pra você, Câncer. Daqui a pouquinho a gente está de volta na cidade.
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3: A Rádio Cidade informa a hora certa.
4: 9:26.
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0: Muito bem, cidade agora 9h35. Bom dia, Daniel, rosto molhado. Teve também o Bruno e Marrone cantando pra gente, Inevitável. E agora tem pra você, ó, informação. Vamos lá.
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0: Muito bem, hora de informação. Neuber de Souza e as notícias da Assembleia Legislativa de Minas. Bom dia, Neuber.

0: Alô, meu caro Marçal, um ótimo dia, excelente quinta pra você, pra todos sintonizados na Cidade FM, 9:36. Marçal, marco legal das terras raras é aprovado e aguarda sanção presidencial. A norma cria a política nacional de minerais críticos e estratégicos para incentivar a industrialização desses recursos no país. A existência de reservas desses metais em solo mineiro abre novas fronteiras de exploração no estado. Luiz Felipe Balone é quem traz os detalhes.
1: As chamadas terras raras reúnem 17 elementos químicos. Eles são essenciais para produtos de alta tecnologia, como celulares, carros elétricos, além de equipamentos hospitalares, espaciais, turbinas eólicas, painéis solares e na indústria de defesa. O Brasil possui quase um quarto das reservas globais de terras raras e Minas Gerais se destaca nesse cenário. Araxá, no Alto Paranaíba, e Poços de Caldas, no sul do estado, são regiões com potencial produtivo. E as reservas brasileiras devem ganhar importância com a busca mundial por novos fornecedores. Atualmente, a China responde por 60% da produção e por até 90% do refino das terras raras. O desafio do Brasil é não se limitar a extrair e vender matéria-prima. Dominar as fases de separação e refino desses metais pode inserir o país nas etapas mais valiosas desse mercado, como destaca o pesquisador do Centro de Tecnologia Mineral, Israel Vera.
2: Se o Brasil produzir, ele pode ter uma segurança na questão dos suprimentos desses terras raras. Além disso, o Brasil poderia deixar de ser apenas um fornecedor de matéria-prima para participar de cadeias industriais estratégicas. Produzir um produto de maior valor agregado também implica a geração de empregos mais qualificados.
1: E o interesse pelo subsolo mineiro já é expressivo. São mais de 650 pedidos de pesquisa no estado desde 2021, segundo a Agência Nacional de Mineração. Mas a nova fronteira mineral também desperta preocupações. Explorar minerais críticos não é muito diferente da mineração tradicional, com impactos ao meio ambiente e às comunidades atingidas. Luiz Paulo Siqueira, do Movimento pela Soberania Popular na Mineração, teme que o novo ciclo de exploração cause danos já bem conhecidos no estado.
3: A gente já está vendo com a exploração de lítio, comunidades sendo expulsas, perdendo água, perdendo modo de vida, perdendo suas terras. Então, esse novo ciclo desses chamados minerais críticos tem chegado com muita voracidade e agressividade nos territórios.
0: Foram essas, Marçal, as notícias desta quinta. Amanhã a gente volta, se Deus quiser. Tá certo?
4: Tá certo. Obrigado pelas informações, Neube. Ótimo dia pra você.
0: Pra todos nós.
4: Muito bem, Cidade, agora 9:39. A gente continua.
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4: Muito bem, agora tem horóscopo do dia, as previsões astrais para nossa manhã de hoje. Para você que está na sintonia da cidade e está aguardando o seu horóscopo, então tá, atenção, hein? Vamos liberar aqui o horóscopo do dia? Então vamos, né? Deixa eu só arrumar aqui, pronto. Agora sim, chegou a trilha. Vamos que vamos então, né? Agora para você que é de Leão, atenção leoninos, bom dia.
7: Leão, de 22 de julho a 22 de agosto.
4: Oi Leão, a vida familiar ganhará mais afeto, você poderá sentir vontade de cuidar da casa, reunir pessoas queridas ou se aproximar de suas raízes. Mercúrio favorecerá conversas gentis e ajudará a encontrar as palavras certas, mesmo em assuntos delicados. Não responda no impulso e se começar o dia tenso, respire, cuide de quem ama e tenha relaxamento contínuo. Tá bom? Bom dia pra você.
7: Virgem, de 23 de agosto a 22 de setembro.
4: Olá, Virgem. Conversas, encontros e deslocamentos movimentarão o dia e trarão informações importantes. Mercúrio facilitará negócios, contratos financeiros e favorecerá escolhas capazes de equilibrar o orçamento. Amanhã poderá começar acelerada, não tome decisões apressadas, tá? Resolva um problema de cada vez. E à tarde, tudo se organizará melhor.
7: Libra, de 23 de setembro a 22 de outubro.
4: Oi Libra, e aí, tudo bem? Mercúrio entrará em um signo que ajudará você a se expressar com clareza. Pois é. Ao mesmo tempo, o dinheiro pedirá escolhas mais conscientes. Observe para onde sua energia e seus recursos estarão indo antes de assumir novos compromissos, hein? Não deixe a pressa dos outros definir o ritmo da sua manhã. Bom dia para você, Libra.
6: Escorpião, de 23 de outubro a 21 de novembro.
4: Olá, Escorpião. E aí, tudo bem? Vênus em seu signo inaugurará uma fase de mais receptividade, também confiança e abertura para renovar a sua imagem. Nem tudo precisará ser mostrado ou explicado agora. Algumas questões amadurecerão melhor longe da curiosidade alheia, tá? Pela manhã, não dê importância excessiva a uma inquietação passageira. Se cuide. Magnetismo e poder de atração tá em alta. Bom dia para você.
6: 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Daqui a pouco tem mais músicas aqui na Rádio Cidade.
8: A Rádio Cidade informa a hora certa.
9: 9h42.
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Legal demais, hein? Bom dia, 9h48. Hora de mandar mais alô por aqui. Deixa eu ver quem tá mandando mais alô pra gente aqui na cidade. Opa! Mande um alô, aliás, mande uma música aqui no Viracopos. Então tá legal, no bairro Nossa Senhora Aparecida. A Mônica também ligou pra mim do bairro Nossa Senhora. A gente tá mandando aqui um alô pra ela. Alô, Mônica, bom dia. Obrigado pela sintonia, tá? Abraço! Camila também tá com o radinho ligado lá em Monsenhor Paulo. Oi, Camila, bom dia pra você, tudo de bom, tá? Obrigado pela sintonia também. Ah, deixa eu ver o que mais aqui. Matheus pediu pra mandar um alô pra ele, a gente manda. E também a Denise tá com o radinho ligado aqui em Eloy Mendes. Bora de música então? Então vamos lá, né?

0: Muito bem, tá aí Leandro e Leonardo, Quero Ser Seu Dono. Teve também Victor e Léo com Borboletas. Bom dia. Bom, e agora é hora do horóscopo do dia e mais previsões astrais para nossa manhã de hoje. Vamos conferir aqui? Então vamos lá, hein? Atenção, Sagitário, bom dia.
1: Sagitário, de 22 de novembro a 21 de dezembro.
0: Oi, Sagita, a vontade de desacelerar contrastará com convites, conversas e novidades trazidas pelos amigos, tá? Um assunto antigo pedirá silêncio suficiente para ser compreendido. E quem sabe, finalmente encerrado, hein? Escolha uma prioridade e termine o que começou e guarde o momento do dia só para você. À noite, crie planos para o futuro. Popularidade está em alta. Bom dia, Sagita!
1: Capricórnio, de 22 de dezembro a 20 de janeiro.
0: Olá, Capricórnio. Amigos e projetos entrarão em um grupo com trocas mais profundas e a possibilidade de criar novas alianças. Na carreira, Mercúrio favorecerá apresentações, negociações e conversas com pessoas que poderão abrir seus caminhos. O começo do dia poderá parecer confuso. Não tire conclusões aí, tá? A viagem a dois intensificará a vida íntima também. Bom dia, Capricórnio.
1: Aquário, de 21 de janeiro a 19 de fevereiro.
0: Oi, Aquário, e aí, tudo bem? A carreira estará em destaque. O dia aumentará o prestígio e a popularidade. Conquiste novos espaços públicos. Estudos, viagens e experiências diferentes também despertarão interesse e ajudarão a alargar os horizontes. O amor e a criatividade pedirão espaço mais preparado. Pois é, a ansiedade de manhã poderá embaralhar as coisas. Responda sem pressa. Bom dia, Aquário.
1: Peixes, de 20 de fevereiro a 20 de março.
0: Bom dia, Peixes. Viagens, estudos e novas experiências reacenderão sua curiosidade e mostrarão caminhos que ainda não tinham sido considerados. Uma conversa sobre dúvidas, acordos ou dinheiro compartilhado esclarecerá o que pertence a cada pessoa. De manhã, você estará mais sensível, evite tomar decisões e espere a mente clarear um pouco. Rumos diferentes pela frente. Aproveite o dia, Peixes. Bom dia e daqui a pouquinho a gente está de volta.

0: 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A Rádio Cidade informa a hora certa.
1: 10:06.
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4: A Operação Resgate 6 percorreu o Brasil todo durante o mês de agosto e tirou 479 trabalhadores de situações desumanas parecidas com escravidão. Do total, 404 eram homens e 75 eram mulheres. A operação também encontrou 15 crianças e adolescentes em trabalho infantil, sendo que 13 deles também estavam em condições análogas à escravidão. Foram identificadas ainda 66 trabalhadores vindos de outros países como Argentina, Bolívia, Venezuela, Senegal e outros. A região sudeste foi a que teve mais resgatados, com 267 casos. No total, a Força-Tarefa fez 231 fiscalizações entre o primeiro e o último dia de agosto, com a participação de auditores do Ministério do Trabalho, Ministério Público, Defensoria Pública da União e Polícia Federal.
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0: Olá, bom dia pra você, 10 e 9 por aqui, mais uma hora na cidade com muita música boa na cidade. Ah, legal, hein? Eu sou Marçal Felicione, muito prazer, te convido pra mais uma hora aqui, hein? Seja muito bem-vindo. 87,9 pra Monsenhor Paulo e 89,5 pra toda a região. E a Rádio Cidade também tá em todo lugar, tá no seu Google, né? Pode dar um Google lá que você vai achar a Rádio Cidade Sul Minas, tá na Alexa, tá em todo lugar, tá no site da Rádio Cidade, você pode ouvir em qualquer lugar que você tenha internet, tá bom? Bom, vamos juntinhos por aqui, liberando muita música boa até meio-dia e prossegue o nosso Bom Dia Cidade. Agora tem a Boa da Hora!
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0: Legal, e na Boa da Hora tem essa aqui pra gente matar a saudade, né? Do Savage Garden com Truly Matter Deeply. Agora são 10h10 na cidade e o telefone tá liberado pra você participar aqui comigo, hein? Bom dia!

0: Legal demais, hein? Cidade 10 e 15, hora de mandar bom dia por aqui. Deixa eu ver quem tá na sintonia da cidade. Alô, bom dia.
1: Oi, Marçal, bom dia, tudo bem?
0: Tudo jóia.
1: Pra mim, que o Juliano for pra ser, seja ex. Muito obrigado, bom dia, viu? É Elizabeth do Bela Vista.
0: Então tá legal, obrigado pela participação, Elizabeth. Vou mandar pra você aqui então, Henrique Juliano. Seja ex. Bom, e o telefone continua liberadão na cidade. Participa com a gente, manda aquele bom dia pra quem você quiser. Pede essa música também, enfim, participa com a gente.

0: Muito bem, Cidade 10h21 agora. Bom dia, Grupo Menos é Mais. Brinda aí, daqui a pouquinho a gente tá de volta com muito mais aqui na cidade pra você, tá bom? Tempinho só, já já eu tô de volta. E você que tá aí curtindo a cidade, sai daí não, hein?
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3: 10h21.
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0: por mulheres. Grazi lidera, seguida por Jennifer Nascimento, Fernanda Montenegro, com Rita Lobo e Kênia Sade empatadas em quarto e Fernanda Torres fechando o grupo. Do lado masculino, mais bem colocado foi Rodrigo Hilbert. Também teve Kaká, Tadeu Schmidt, Lázaro Ramos e Rodrigo Santoro também aparecem bem posicionados na lista. E de acordo com a Ipsos, confiança e capacidade de inspirar são os atributos que mais pesam no índice, representando 28%. E o sucesso profissional vem logo atrás, com 25%. Além de liderar o ranking geral, Grazi também aparece em primeiro lugar na categoria Beleza e Lifestyle.
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1: E uma ótima quinta-feira para você que está por aqui, tá curtindo essa programação maravilhosa e agora vai curtir uma diquinha para deixar sua vida bem mais saudável. Eu sou a Kelly Gomes e trago para você hoje a informação de um estudo que é recente e revelou que corridas longas causam uma perda temporária de água na cartilagem dos joelhos. No entanto, no dia seguinte ao treino, a articulação já se recupera totalmente e volta ao seu volume normal. Essa alteração momentânea é apenas uma resposta natural do corpo ao impacto e ao movimento contínuo do esporte. Correr com orientação segue sendo uma prática que é segura e também benéfica para a saúde das suas articulações. Então, aproveita que hoje é quinta, calça esse tênis e bora correr. Tchau, tchau, até amanhã.
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0: legal. Cidade 10h43 agora. Bom dia. Tá aí Olivia Dinkel, Man I Need. Teve também Grupo Menos é Mais. E Simone Mendes, Pedro Pecado. Edson Hudson com Carrie. Legal. E a gente manda mais alô na cidade, tá? Tô mandando aqui um alô pra Silvana. Tá na sintonia na cidade de Campanha. Alô, Silvana. Bom dia pra você. A Érica também tá curtindo a gente na cidade de Monsenhor Paulo. A Bruna também tá lá no Mundo Novo, município de Monsenhor Paulo aí. E a gente manda também um alô pra Yara aqui no centro de Eloy. Que legal. Vamos dar um pulinho lá em Varginha pra ver quem tá curtindo a cidade? A Mariângela também tá com o rádio ligado lá no Canaã. Oi, Mariângela. Bom dia pra você. Tudo de bom aí na sua quinta-feira? Então tá legal. Bom, e agora a gente vai fazer o quê? Vamos de notícias? Ah, muito bem. Temos aqui agora o nosso Café Expresso, né? Notícias aqui do sul de Minas. Pra você ficar bem antenado, bem informado, o que rola aqui no sul de Minas. Sempre, sempre, tá bom? Então tá legal.
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0: Muito bem, cidade 10h44 e uma mulher suspeita de colocar fogo na casa onde a mãe estava em Boa Esperança foi presa na manhã de ontem, quarta-feira, dia 9, em Santo Antônio do Amparo, também no sul de Minas. O crime aconteceu em maio deste ano e inicialmente era tratado como um possível incêndio acidental, mas não foi. Segundo a Polícia Civil, a suspeita de 42 anos foi localizada após meses de investigação, estando sendo procurada desde que deixou a delegacia de Boa Esperança após confessar o crime. Na época, ela não poderia ser presa porque não havia mandado de prisão contra ela e não estava em situação de flagrante. De acordo com o delegado Alexandre Boaventura, responsável pelo caso, a investigação reuniu provas de que o incêndio havia sido provocado de forma intencional. Após ser confrontada com os elementos obtidos pela polícia, a mulher confessou ter cometido o homicídio contra a mãe. Com a confissão, a Polícia Civil pediu à Justiça a prisão preventiva da investigada. O pedido foi aceito e, a partir de então, os investigadores passaram a tentar localizar a mulher. Ainda segundo o delegado, a polícia identificou que ela havia passado por cidades como Perdões, Lavras e Bom Sucesso. A equipe, que atuava em conjunto com a Delegacia de Boa Esperança, conseguiu localizar a suspeita em Santo Antônio do Amparo, onde ela foi presa nessa quarta-feira. Que coisa absurda, hein? 10h46, Cidade, informação de qualidade pra você.
1: A Rádio Cidade informa a hora certa.
3: 10h46.
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0: manhã mais gostosa do seu rádio, a cidade faz pra você todo dia, né? Claro, e você tá em casa, quer mandar aquele bom dia, tá trabalhando agora, quer mandar o bom dia também? Pega o celular e manda. Eu te mando aquele alusão, faz o teste pra você ver. 35-3264-3000, chama lá no zap. Ah, passou por aqui também, ó, a turma do pagode cantando Investigador e agora tem mais participações na cidade. Vamos ver quem tá aqui? Alô, bom dia.
1: Oi, é a Maria Ângela aqui de Varginha, tudo bem?
0: Tudo jóia.
1: Então, eu tô participando hoje pela primeira vez.
0: Ó, bem-vinda.
1: Ai, tô adorando a programação.
0: Que bom.
1: Tá? Até mais, tchau.
0: Tá jóia, obrigado. Mandou só um alôzinho pra gente aqui. Então tá legal, Maria Ângela, participa sempre com a gente, fica à vontade, essa é a Rádio Cidade, aqui é você em primeiro lugar, tá bom? Obrigado pela sintonia. Vamos ver quem tá aqui, ó, pra mandar bom dia também pra gente. Oi!
2: Aqui. Bom dia, Marcelo.
0: Bom
2: um
0: dia.
2: Excelente dia pra todos os ouvintes da Rádio Cidade. Bom dia!
0: Bom dia! Quintou! Obrigado pela sintonia. Alô, Teca, Dona Marina, tá curtindo a programação também. Tá na Vila Colli, né? 10h56 agora e tem pagodinho de primeira. Vamos curtir? Então vamos.

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1: A Rádio Cidade informa a hora certa.
2: 11 horas.
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5: A Uber lançou uma nova função de segurança no aplicativo voltada para o transporte de adolescentes entre 12 e 17 anos no Brasil. O recurso permite que os pais ou responsáveis acompanhem as viagens dos filhos por vídeo ao vivo, exibindo o interior do veículo em tempo real diretamente na tela do celular. A transmissão é feita pela câmera do smartphone do motorista e pode ser acessada de forma exclusiva pelos adultos assim que a corrida é iniciada. Ao final do trajeto, a exibição é encerrada imediatamente para proteger a privacidade de todos os envolvidos. Todas as imagens gravadas são salvas com criptografia e só podem ser abertas pela equipe do aplicativo caso ocorra algum relato de problema de segurança durante a viagem.
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0: Comigo, vem, vem, aumenta o volume. Afinal de contas, hoje é quinta-feira, dia 10 de setembro de 2026. Eu sou Marçal Felicione, prazer enorme, hein? Bora juntinho até meio-dia, mais uma hora? Então bora começar, agora tem a boa da hora pra você.
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0: E liberando por aqui uma música antiguinha agora, como de costume, a gente vai com Ruge, Ragatanga. Vale fazer o passinho aí, hein? Quem sabe?

0: legal, tamo de volta na cidade, 11h11, bom dia. Tô vendo aqui, ó, hoje foi lançado o primeiro jornal impresso do Brasil. Deixa eu ver que ano que foi. Tem chão, hein? Nossa, 1808. A Gazeta do Rio de Janeiro. Caramba! Hoje também é dia de São Nicolau e São Tolentino. Aliás, São Nicolau de Tolentino e Dia Nacional do Jornal da Educação. Vamos bater papo por aqui então? Deixa eu ver quem tá aqui. Alô, bom dia!
1: Marcelo, manda música pra nós do Amado Batista, Casa Nova. Quer agradecer pra você, sua família, pros ouvintes que tá curtindo a Rádio Cidade. Tchau, Marcelo. Um ótimo dia, viu?
0: Obrigado pra você também, Vera. Ótimo dia aí, tá? A Lorena também tá com o radinho ligado na cidade de Paraguaçu. Oi, Lorena. Bom dia. Quem tá lá em Paraguaçu também curtindo a gente é o Valmir. Alô, Valmir, bom dia. O Valmir tá mandando aqui um alôzão pro Flaninho, o Devani, também pro Davi, Thiago, Cleusa, pra Janete e pra todo mundo aqui da rádio. Que legal, obrigado pela companhia, tá? A Sueli também tá com o rádio ligado lá em Varginha, no centro da cidade. Oi, Sueli. Tá participando pela primeira vez também. Olha, hoje a gente tá cheio de ouvinte novo aqui. Que legal. A gente gosta de todo dia aumentar nosso clube aqui, né? Nossos amigos aí pelo sul de Minas, pelo Brasil afora. E você também pode participar com a gente, tá? Chega juntinho aí, 35 3264 3000. Tô te esperando.

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1: A Rádio Cidade informa a hora certa.
2: 11:20.
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8: Gente, prepare o coração, hein? Mick Jagger, com 83 aninhos, tá dando lição pra muita gente mais nova, inclusive a locutora que vos fala. Pois é, o vocalista do Rolling Stones revelou em entrevista que treina entre 5 e 6 dias por semana. Ele mistura academia, dança, pra conseguir aguentar o tranco dos shows e das turnês. Na corrida, o homem não brinca em serviço. São até 12 quilômetros, mesmo quando tá viajando pelo mundo. Quando não rola correr, ele troca por natação, ciclismo ou kickboxing. Sem perder o ritmo, né? Bom, balé, yoga, pilates também entram na agenda para manter a flexibilidade e o equilíbrio lá em cima. Por anos, Jagger treinou com preparador físico, com sessões de até 3 horas e ainda mantém cuidados especiais com a alimentação. Que tal, hein?
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Legal, Cidade 11:31, bom dia. Tá aí pra você, Marcos e Belucci, Pena que você já namora. Teve também Marvila e Aileen Mandalim com Nike Shortinho. E a gente continua por aqui liberando muita música boa na sua manhã, essa manhã legal de quinta-feira, tá? O telefone tá liberado também pra você, se quiser mandar aquele alô, pedir aquela música, mandar aquela música, aquele abraço pra quem você quiser. Enfim, a gente tá aqui te esperando, tá bom? Vamos de música então na cidade. Agora quem canta é João Bosco e Vinícius, Chora Me Liga. Bora recordar? Então vamos lá, 11:32 na cidade. Bom dia. Então na cidade. Agora quem canta é João Bosco e Vinícius, Chora Me Liga. Bora recordar? Então vamos lá, 11:32 na cidade. Bom dia.

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1: A Rádio Cidade informa a hora certa.
2: 11:42.
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8: Hello, me contem. Vocês também amam aquelas peças levinhas que deixam um look elegante sem precisar de nenhum esforço. O cetim e as peças de toque sedoso chegam com tudo para trazer fluidez e elegância às produções de dias quentes. A textura leve e com brilho suave aparece em vestidos, camisas, saias e até calças soltinhas, garantindo um toque feminino ao visual. A cartela de cores atende a todos os gostos, indo dos tons suaves como lilás, azul e rosa, até os clássicos preto e off-white para composições refinadas. Leveza, frescor e elegância no mesmo look é tudo que a gente ama, né? Bora apostar e sair arrasando por aí. 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

Muito bem, Cidade 11:55. Bom dia, Gustavo Lima e Luiz Fonsi. Vagabundo. Muito bem, teve também Irmão da Lua, Amigo das Estrelas, Zezé de Camargo e Ferrugem, Arrependidaço. Vamos mandar mais alô por aqui então. Agora tô mandando aqui um alô pra Liliane, que tá curtindo a gente aqui em Eloy. Alô pra Fabiana lá em Varginha, no bairro Jardim Ribeiro. E também pra Francine, que tá na cidade de São Gonçalo do Sapucaí, no bairro Praião. Então tá legal, pra vocês aí, bom dia, tá? Quem tá na sintonia também, deixa eu ver aqui. Bom dia, meu amigo, estou aqui na melhor rádio do Brasil, Rádio Cidade, ouvindo os modão aí. Apaixonado, rola pra mim uma do Leonardo, por favor, bem chique, e ofereço pra todos os ouvintes, pra você, meu amigo, e também pros meus irmãos aí, Uni e Juninho, lá em Varginha. Manda também um alô pro Gustavo Dominguete aí de Eloy Mendes, e para todas as mulheres que estão ouvindo, a chuvinha boa está caindo aqui. Ué, Kiko, aqui não tá caindo não, viu? Rapaz, aqui não dá, não choveu não. Abraço para vocês, irmão Senhor Paulo, tá? Bom, gente, a gente finaliza por aqui mais um Bom Dia Cidade. Daqui a pouquinho tem um horário eleitoral gratuito, mas eu tô de volta logo mais às 14h pra gente comandar aqui a festa no Pediu Tocou. Obrigado pela companhia, até daqui a pouquinho. Bom almoço para você.

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1: A Rádio Cidade informa a hora certa.
2: Meio-dia. 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

0: 13h10.
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1: 12:40.
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1: A Rádio Cidade informa a hora certa.
2: 1:01.
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5: A Agência Nacional do Petróleo, Gás Natural e Biocombustíveis, que fiscaliza os combustíveis no Brasil, aprovou um estudo para mudar a fórmula do etanol usado nos postos. O objetivo é evitar que esse álcool seja usado de forma ilegal para fabricar bebidas falsificadas. A ideia surgiu depois que várias pessoas morreram em 2025 por consumirem bebidas adulteradas. A proposta é misturar no combustível uma substância chamada benzoato de denatônio, que tem um gosto extremamente amargo. Assim, se alguém tentar colocar esse álcool em uma bebida, o consumidor vai sentir o sabor ruim na hora e não vai beber. A previsão é testar uma solução temporária em 2027, antes de aplicar a mudança definitiva.
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1: A Rádio Cidade informa a hora certa.
2: 1:21.
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1: A Rádio Cidade informa a hora certa.
2: 1h40.
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1: A Rádio Cidade informa a hora certa.
2: 2:02.
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5: O Banco Central lançou novas regras simples para o Pix, com o objetivo de ajudar empresas e pequenos empreendedores no dia a dia. As mudanças facilitam a cobrança automática de contas que cobram todo mês, como mensalidades de serviços e assinaturas. Com a atualização, os sistemas de pagamento das lojas conseguem conversar melhor com o banco para confirmar se a conta foi paga. Essa novidade também beneficia os microempreendedores individuais, conhecidos como MEIs, deixando o trabalho do comércio mais rápido e organizado. A mudança acompanha o crescimento do uso do QR Code dinâmico no país, uma tecnologia que gera um código diferente para cada cobrança e já virou rotina nas compras dos brasileiros.
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7: A dica de hoje é o filme Man, Faces do Medo, na Prime Video. Após uma tragédia pessoal, Harper decide ir sozinha para um retiro no meio de um belo campo inglês, na esperança de encontrar um lugar para se curar. Mas alguém ou algo da floresta ao redor parece estar perseguindo ela. O que começa como um pavor fervente se torna um pesadelo, habitado por suas memórias e medos mais sombrios. Man, Faces do Medo. Na Prime Video.
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3: 10 de setembro, quinta-feira. E eu tô chegando hoje no dia da fundação do primeiro jornal do Brasil, Dia do Gordo. E eu vou chegar e falar pra você que usa óculos e quer manter um visual bacana. Então, eu quero falar pra você ter atenção na escolha dos óculos e também atenção às suas sobrancelhas. Usar armações de óculos mais grossas é uma tática comum para disfarçar sobrancelhas volumosas ou desalinhadas. No entanto, é preciso ficar atento à altura da armação no rosto durante o ajuste na ótica. Se as sobrancelhas forem muito altas, elas podem sobressair por cima das lentes e comprometer o seu visual. Encontrar o equilíbrio entre o formato do rosto e o óculos ideal garante harmonia e destaque correto. Então, meu amigo, ficamos combinados assim. A gente se encontra no próximo radar.
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Boa tarde, meu povo. E aí, tudo beleza? Como é que você tá? Ótima tarde. Já almoçou? Já fez aquele quilinho depois do almoço? Então tá legal. Tá começando por aqui mais um Pediu Tocou pela Rádio Cidade Sul Minas. Eu sou Marçal Felicione, muito prazer. E vamos juntos, liberando muita música boa na sua tarde. Hoje é quinta-feira, dia 10 de setembro de 2026, hein? Bora liberar muita música legal na sua tarde? Então tá legal. Aumenta o volume, vem juntinho comigo, porque tem só música boa pra gente curtir por aqui. Daqui a pouquinho eu te conto a pergunta de hoje, tá? Pra começar tem Tubarões, Diego e Vitor Hugo.

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0: 2h20.
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Muito bem, Cidade 2h27 agora. Boa tarde pra você que tá na sintonia, hein? Que legal! Tarde gostosa de quinta-feira na cidade. A gente continua por aqui com muito mais pra você, com certeza. Esse é o nosso Pediu Tocou, que vai dando continuidade, hein? Agora eu vou atender aqui mais participações. Vou atender a Sabrina, tá participando comigo do centro de Varginha, pediu pra mandar um alô. E vamos falar da pergunta de hoje, né? Esqueci de falar da pergunta de hoje. Eita! Tá lá no nosso status do WhatsApp já, né? Olha só, você acha que as redes sociais estão deixando as pessoas mais solitárias? O que que você acha? Você acha que as redes sociais estão deixando as pessoas mais solitárias? Queremos saber, tá bom? Qual que é a sua opinião? Chama lá no WhatsApp da cidade, pode mandar mensagem de texto, áudio ou ligar no telefone fixo, tá bom? O número é o mesmo, 35-3264-3000. Boa tarde pra você!

0: legal demais, hein? Cidade 2h40 agora. Grupo Menos é Mais, Coração Partido. Legal, a programação mais gostosa da sua rádio a gente faz pra você todo dia, hein? Com certeza. Sabe por quê que a programação aqui é bem legal? Ah, porque você aqui é em primeiro lugar, né? Com certeza. Bom, e a nossa quinta-feira prossegue a todo vapor por aqui. Já mandou o seu alô? Não mandou ainda? Eu tô te esperando, tá? A nossa pergunta de hoje é a seguinte. Você acha que as redes sociais estão deixando as pessoas mais solitárias? Você concorda com isso ou não? Conta aqui pra gente, hein? Daqui a pouquinho eu tô de volta.
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2: A Rádio Cidade informa a hora certa.
3: 2h41.
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0: Legal, tamo de volta na cidade, agora 2h44 e a pergunta continua, hein? Você acha que as redes sociais estão deixando as pessoas mais solitárias? E aí, o que você acha? Vamos lá então, boa tarde, Marçal, é a Márcia de Varginha. Oi Márcia, boa tarde pra você, tá? Sobre a enquete, eu acho que sim, a rede social tá deixando as pessoas mais solitárias assim. E as pessoas estão mais ligados, mais o celular e redes sociais, é tudo pelo celular, né? Não tem aquela comunicação como antigamente. Então é tudo pelo celular e ainda deixa a pessoa bem solitária mesmo. Mande uma música bem legal pra mim, fazendo favor aí, a Márcia do Samarino de Varginha. Oi Márcia, boa tarde pra você, viu? Obrigado pela sua sintonia, eu concordo com você sim. Eu acredito que as redes sociais estão influenciando não só as redes, né? É, aliás, hoje em dia praticamente é tudo rede social, né? Mas o WhatsApp, que é uma rede social também, enfim, né? Tem essa comunicação toda aí, mas ao mesmo tempo deixa a pessoa solitária. Bom, deixa eu ver quem tá aqui. Alô, boa tarde.
1: Oi, Marçal, boa tarde. Eu sou a Adriana, aqui de Paraguaçu, de Colina São Marcos.
0: Oi, Adriana.
1: Tudo bem com você?
0: Tudo jóia.
1: Ô, Marçal, eu respondendo a sua pergunta,
0: sim,
1: eu acho que hoje em dia as pessoas estão, sim, mais solitárias devido às redes sociais, devido à tela, né? Porque o pessoal conversa muito pelo WhatsApp, pelo Instagram, curte foto. Mas parece que todo mundo vive dentro de uma tela,
0: sim,
1: né?
0: Sim, de fato.
1: E eu tô sempre, assim, convidando amigas, amigos meus aqui pra gente fazer algum programinha final de semana. Mas é difícil reunir com o povo, viu?
0: Eu
1: povo
0: imagino.
1: Fica mais dentro de casa, na tela, vendo série, com o telefone na mão.
0: Sim.
1: Então, eu acredito que as pessoas, sim, estejam mais solitárias. É muito contato e, ao mesmo tempo, sem ninguém.
0: Exato.
1: Né? Cada um com o seu telefone na mão. É muito estranho hoje em dia isso. Ah, e outra coisa. Você poderia fazer pra gente um especial dos anos 90, né?
0: Ah, sim.
1: Porque ontem a programação tava muito legal. Nossa, eu amei.
0: Você gostou?
1: Tá bom? Muito obrigado, Marçal. Boa tarde pra vocês aí. Uma ótima quinta-feira pra todo o pessoal aqui de Paraguaçu.
0: Certo.
1: E pro pessoal que tá curtindo a rádio.
0: Tá joia. Obrigado pela sintonia de vocês aí em Paraguaçu, a turma muito simpática de Paraguaçu sempre, né? Participando, pedindo música, enfim, dando a opinião. A gente adora receber o recadinho de todo mundo, o contatinho aí e a opinião de todo mundo, tá bom? Manda pra cá, o que você acha? Você acha que as pessoas hoje em dia estão mais solitárias com as redes sociais? Ou você acha que não? Que essa afirmação, ela não condiz com a realidade? Então tá legal, vou atender a Mara que tá participando comigo do centro de Varginha. Falou que com certeza que na casa dela tem 7 pessoas, cada uma fica com um telefone na mão. Que ela tem dia que ela desliga o Wi-Fi de propósito, pro pessoal se comunicar. É uma boa, hein, Mara? Legal, gostei. 2h47.

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1: A Rádio Cidade informa a hora certa.
2: 3:02.
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5: Os candidatos Ronaldo Caiado e Renan Santos se uniram para organizar um debate alternativo no dia 14 de setembro em São Paulo, com transmissão online ao vivo. A iniciativa surgiu após o cancelamento do encontro promovido pelo consórcio de imprensa por conta da ausência de confirmação de Lula e Flávio Bolsonaro. Além dos dois idealizadores, os candidatos Augusto Cury e Romeu Zema também foram convidados para participar da transmissão e debater suas propostas.
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9: Muito bem, agora 3:06. Boa tarde, hora de notícias do sul de Minas. E um homem de 40 anos que estava foragido da Justiça do Rio Grande do Norte por suspeita de estupro foi preso na tarde de ontem, quarta-feira, dia 9, durante uma abordagem da Polícia Rodoviária Federal a um ônibus na rodovia Fernão Dias, em São Sebastião da Bela Vista. Um vídeo divulgado pela Polícia Rodoviária Federal mostra o momento exato da prisão. Segundo a polícia, a ação aconteceu por volta de 12:05, no quilômetro 844 da rodovia, em uma operação conjunta entre a Corporação e a Polícia Civil do Rio Grande do Norte. O homem foi localizado durante a fiscalização do ônibus que fazia a linha Mossoró-São Paulo. Contra ele, havia um mandado de prisão expedido no dia 5 de setembro pelo Tribunal de Justiça do Rio Grande do Norte pelo crime de estupro. Conforme a Polícia Rodoviária Federal, o crime ocorreu na quinta-feira, dia 3, no município de Governador de Sete Rosado, no Rio Grande do Norte. Desde então, o suspeito era considerado foragido. Após a identificação, a equipe prendeu o homem e o conduziu para a delegacia da Polícia Civil em Pouso Alegre, onde a ocorrência foi apresentada. Cada coisa, hein, gente? 3:07. Olha pra você ver, saiu de lá, Rio Grande do Norte, lá na ponta do estado do Brasil, né? Veio ser preso aqui embaixo. Meu Deus do céu. Ainda bem, né? 3:07 na cidade e a gente continua. 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
1: A Rádio Cidade informa a hora certa.
0: 3h20.
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8: E uma ótima quinta-feira para você que está por aqui, está curtindo essa programação maravilhosa e agora vai curtir uma diquinha para deixar sua vida bem mais saudável. Eu sou a Kelly Gomes e trago para você hoje a informação de um estudo que é recente e revelou que corridas longas causam uma perda temporária de água na cartilagem dos joelhos. No entanto, no dia seguinte ao treino, a articulação já se recupera totalmente e volta ao seu volume normal. Essa alteração momentânea é apenas uma resposta natural do corpo ao impacto e ao movimento contínuo do esporte. Correr com orientação segue sendo uma prática que é segura e também benéfica para a saúde das suas articulações. Então, aproveita que hoje é quinta, calça esse tênis e bora correr. Tchau, tchau, até amanhã.
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0: Legal, Cidade 3h27 agora. Boa tarde pra você que tá na sintonia. E aí, beleza? Conta pra mim, você acha que as pessoas que as redes sociais estão deixando as pessoas mais solitárias? É a nossa pergunta de hoje, hein? Agora eu vou atender aqui, ó. A Lumara tá participando comigo do Centro de Varginha. Falou aqui que realmente as redes sociais estão deixando as pessoas mais solitárias e carentes. Então tá legal, Lumara. Obrigado pela sintonia, tá? A Betânia também tá lá em Varginha curtindo a gente no bairro... Cadê o bairro dela? Cadê? Bom Pastor! Oi, Betânia. Boa tarde pra você, tá? Tem mais participações aqui. Alô, boa tarde.
1: Boa tarde. Eu acho que as redes sociais estão, sim, estão distanciando as pessoas. E as pessoas estão ficando cada vez mais... mais solitárias e principalmente as mulheres. Então, eu acho que não só as mulheres, mas em geral, estão ficando muito complicado você ter contato com alguém ou se tentar namorar alguém, porque elas querem aquilo que está na tela, né? E aquele mundo que nem existe. E quando vai ver pessoalmente, não é nada daquilo e acaba aqui frustrando todo mundo e aí vai ficando mais solitários ainda.
0: Verdade.
1: É o Milho de São de Virgínia, no Jardim Ribeiro. Valeu.
0: Legal, obrigado pela participação, Milerson. Abraço pra vocês aí no Jardim Ribeiro, em Varginha. É verdade, rapaz. Obrigado pela companhia e abraço pra todo mundo. 3h29. Agora quem canta é Gustavo Lima e Luiz Fonseca.

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1: A Rádio Cidade informa a hora certa.
2: 3h42.
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0: legal. Teve também o Rick Martin na cidade com o Luan Santana, Estranho. E a primeira é Ana Castela, Olha Onde Eu Tô. E tem mais participações aqui, ó. Eu vou atender a Viviane aqui do centro de Eloy Mendes. Pediu pra mandar um alô pra ela, a gente manda. Oi, Vivi, boa tarde. Vamos dar um pulinho lá em Varginha também pra ver quem tá curtindo a cidade. O Gustavo tá com o rádio ligado na cidade. Boa tarde, Gustavo. E tem mais participações aqui. Oi.
1: Boa tarde, Marcelo.
0: Boa tarde, Vera.
1: Cedo já participei. Agora vou mandar só um versinho, tá, Marcelo?
0: Tá joia, manda ver.
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0: Tá bom. Obrigado pelo versinho aí, tá? Bom, e a gente se fala amanhã às 9 da manhã, se Deus quiser, com mais um Bom Dia Cidade. O Pediu Tocou tá de volta amanhã a partir das 2. Obrigado pela companhia, um beijo no coração e daqui a pouquinho tem o Play Sertanejo. Aproveita bastante aí o seu restinho de quinta-feira. Até amanhã. Amanhã é sextou, hein? Tchau, valeu!

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1: A Rádio Cidade informa a hora certa.
2: 4 horas.
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3: A OAB, Ordem dos Advogados do Brasil, foi ao STF pedir acesso a documentos e provas das investigações do caso Banco Master. O pedido foi feito direto para a presidência do tribunal, que está com o ministro Fachin. A entidade quer ver os materiais da petição 16.704, que reúne tudo sobre a crise, incluindo informações sobre Daniel Vorcaro, fundador do Master, e conversa dele com o ministro Alexandre de Moraes. A OAB também quer que Paulo Gonet, procurador-geral da República, fique de fora do procedimento, já que ele foi chamado a prestar esclarecimentos no caso. O plenário do STF vai decidir se abre investigação contra Moraes no dia 15 de setembro, em sessão aberta.
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1: Boa quinta-feira para você que tá ligado com a gente para mais uma edição aqui do Play Sertanejo, o programa sertanejo mais tradicional, mais gostoso, mais animado do Brasil, chegando a partir de agora para te fazer companhia nas próximas duas horas, levando até você a nossa boa música sertaneja. Nossa gratidão, o nosso muito obrigado realmente pelo carinho da sua audiência. A gente começa esta super quinta hoje, 10 de setembro, ao som de Danilo e Davi. 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
2: 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Eu acho que você tem que mandar aquela mensagem. Mas manda o que tá no seu coração.
3: Porque se fosse eu falaria mais ou menos assim.
4: Ei, boa noite. Antes de te bloquear, eu só vim te dizer que a partir de hoje pode tocar o terror, fazer o que quiser fazer. 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
2: Não, apaga.

0: A nossa queridíssima coleguinha Simone Mendes, Me Ama ou Me Larga, é o sucesso que o Brasil canta, você se apaixona ao som dela. Antes teve a Maria Cecília Rodolfo, também teve Leandro e Romário junto da dupla Ícaro e Gilmar, e a gente abriu a edição de hoje, quinta-feira, dia 10, ao som de Danilo e Davi. Apaga, apaga, apaga, essa moda ajeitada, né, gente? Explodiu realmente essa dupla que por onde passa ela só faz sucesso, conquista cada vez mais pessoas e é uma das duplas mais tocadas, né, atualmente no rádio, nas plataformas digitais também e aqui no Play, tá? Que volta já já com os Brutos do Sertanejo. Em instantes tem Bruno e Barreto, segura aí que é um tiquinho só, eu volto com você.
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4: A Rádio Cidade informa a hora certa.
5: 4:17.
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2: Seguimos aqui no seu Play Sertanejo, levando até você o melhor da nossa música sertaneja. Hoje é quinta-feira, gente. Hoje é dia 10 de setembro. É uma alegria imensa estar junto com vocês, levando alegria, levando a nossa música sertaneja também, tá? Quem tá chegando pra animar nossa quinta? O Country Beat, eles e o Bruno e Barreto, hein? Bora curtir a quinta-feira mais animada do rádio, tá aqui no Play.
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2: Hugo e Alex e Panda.
0: Panda e Hugo e Alex.

0: sexy a participação do Panda, hein, gente? Essa moda é ajeitada, trabalho sujo. Antes teve Felipe e Rodrigo dos Gumes. Todo o romantismo de Felipe e Rodrigo. Ainda Matheus e Henrique e Gabriel. E a gente abriu bem demais a sequência com o Bruno Barreto e o Country Beach, animando aqui a sua quinta-feira, dia 10 de setembro. A nossa gratidão pela amizade, pela companhia, né? Esteja onde você estiver com o radinho ligado, realmente, a nossa gratidão a cada um de vocês, hein? Saúde e paz a todos e muito obrigado pela audiência.
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3: A Rádio Cidade informa a hora certa.
4: 4:33.
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Já estamos de volta na sua quinta-feira, dia 10. Hoje quero mandar um abraço muito carinhoso a você que faz aniversário, você que completa a idade nova. Receba aqui o nosso carinho, viu? O nosso muito obrigado realmente pela amizade, pela companhia de todos os dias. E eu desejo aqui, em nome da equipe da rádio, muitas felicidades, muita paz, muita saúde, né? Que os seus sonhos, os seus projetos, eles se tornem realidade sempre com as bênçãos de Deus. Saúde e paz, que o resto a gente corre atrás. Seguimos aqui no Play Sertanejo. É hora de Elis Justin.

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0: Cowboy aqui no seu Play Sertanejo. Ainda teve Léo Chaves e Henrique Juliano, Deixa Eu Mentir. Ainda teve Heitor e Murilo. A participação especial é da dupla Ícaro e Gilmar e a gente abriu esta sequência com a Elis Justin, Insônia da Madrugada. Moda ajeitada, moda sertaneja. É quinta-feira, minha gente, é só felicidade e é só música boa. Já tem Bruninho e Davi pra você recordar aqui, hein?
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0: 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A Rádio Cidade informa a hora certa.
1: 4h49.
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4: Donald Trump prometeu pagar um dividendo de $5 mil para cada adulto americano caso os republicanos vençam as eleições de meio de mandato, conquistando a Câmara dos Representantes e o Senado. A promessa foi feita durante a convenção do Partido Republicano em Dallas, no Texas. Trump ainda exigiu uma condição: o dinheiro teria que ser gasto dentro dos Estados Unidos. Ele sugeriu chamar o pagamento de dividendo Trump, mas não explicou como financiaria o custo de pagar cerca de 270 milhões de adultos. Nem deu detalhes de como os pagamentos seriam feitos. As eleições acontecem em 3 de novembro e podem encerrar o controle republicano do Congresso.
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4: Quinta-feira tem que ter TBT. E essa aqui é de 2016, hein? Simbora de Bruninho, Davi, Luan Santana. E essa boca.

0: Olha, um grande compositor, grande cantor também, hein? Rafa Torres e a participação do Dilcinho, a junção do sertanejo e pagode. Ainda teve Gustavo Mioto e Ana Castela. Também teve Kaique e Alessandro e a Mariana Fagundes. E a gente abriu esta sequência com o Bruninho e Davi junto do Luan Santana. E essa boca aí, Play Sertanejo, o programa sertanejo mais animado, mais feliz do Brasil, volta daqui a pouquinho pra segunda hora. Segura aí!
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3: A Rádio Cidade informa a hora certa.
4: 5:06.
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É quinta-feira, é Play Sertanejo que segue juntinho de vocês, hein? Levando alegria, levando a nossa música sertaneja também na sua rádio favorita. Pra começar a segunda hora, tem Maurício e Eduardo, Solteira no Mundo. 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

0: 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Maxi Luan, toca Saverão. Aqui no Play Sertanejo também teve a dupla Fernanda e Sorocaba, junto do Murilo Ruf, Já Vai Sabendo. Ainda teve Lucas e Rodrigo, O Cara da Serenata. A participação especial é do Luan Pereira e também da dupla Vitor e Luan. Também João Nelore Texano com o PPA, Pedro Paulo e Alex. E ainda a gente abriu a segunda hora de hoje com o Maurício e Eduardo, Solteira no Mundo. Moda boa tem de montão pra você curtir na maior audiência sertaneja, que volta já já. Em instantes tem de Paulo e Paulino chegando por aqui.
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3: A Rádio Cidade informa a hora certa.
4: 5:22.
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1: Esse é o Play Sertanejo, o melhor da nossa música sertaneja pra você. É hora de Maiara e Maraísa aqui no Play.

0: No Última Saudade, ainda teve a Luísa Martins, também Jorge Matheus e Matheus e Cauã, ainda Júlia e Rafaela com a Ana Castela, e a gente abriu a sequência com as gêmeas Maiara e Maraísa. Play Sertanejo chega ao fim, edição aqui de quinta-feira. Um abraço especial a todos vocês. Amanhã tem mais Play. Eu vou estar aqui junto com você na sexta-feira mais sertaneja do seu rádio, hein? Saúde e paz a todos e até lá.
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1: A Rádio Cidade informa a hora certa.
2: 5:56.
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4: A reforma tributária deixou de ser promessa e já está em fase de transição, mas no agronegócio as dúvidas são muitas. O CFC, Conselho Federal de Contabilidade, chegou a apresentar à Receita Federal um documento com 133 recomendações de melhoria só no regulamento da CBS, a contribuição sobre bens e serviços. No campo, dois pontos preocupam bastante: a parceria agrícola, modelo em que produtores dividem investimentos e resultados, ainda não tem regras claras sobre como os créditos tributários vão ser divididos entre os parceiros. Isso pode gerar duplicidade de créditos e mais burocracia. Outro problema são as perdas naturais, como quebras, umidade e deterioração de grãos, que fazem parte da rotina de armazenadores, cerealistas, cooperativas e indústrias de alimentos, mas que o regulamento também não aborda. A ausência de critérios claros compromete a segurança jurídica do setor.
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1: Às 19 horas.

0: acontecidos no dia de hoje.
1: Olá, boa noite.
2: Boa noite para você que nos acompanha em todo o país.
1: Quinta-feira, 10 de setembro de 2026.
2: Vamos aos destaques do dia.
1: Fim da taxa das blusinhas.
2: Sancionada lei que acaba com a cobrança do imposto de 20% sobre compras de até 50 dólares. Luciana Colares de Holanda.
3: O fim da cobrança vale para o imposto federal. As compras internacionais continuam sujeitas ao ICMS, com alíquotas definidas pelos estados e Distrito Federal.
1: Nunca é tarde para aprender.
2: Cadastro da Educação de Jovens e Adultos orienta quem quer voltar a estudar. Luana Karen.
4: A plataforma é um auxílio para o aluno encontrar a oportunidade de matrícula mais adequada à sua realidade.
1: Segurança na hora das compras.
2: Do brinquedo ao eletrodoméstico, verifique o selo de conformidade do Inmetro que garante a segurança do produto.
1: Capacetes, cilindros de gás natural e extintores de incêndio contam ainda com selo digital. Quem explica é Márcio Oliveira, presidente do Instituto.
5: Ele vai pegar a câmera, fazer a foto no QR Code e imediatamente vai ser direcionado para a nossa atendente virtual. Ato contínuo, ela vai dizer, selo falso. Como vai dizer, produto aprovado.
2: Hoje na apresentação da Voz do Brasil, Luciano Seixas e Mariana Júnior.
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2: A chamada taxa das blusinhas agora foi zerada de forma definitiva.
1: O imposto de 20% era aplicado sobre importação de compras de até 50 dólares, ou seja, 250 reais.
2: E agora serão aplicadas apenas taxas estaduais, o que reduz o custo desses itens.
3: O texto aprovado pelo Congresso Nacional e sancionado nesta quinta-feira acaba com um imposto de 20% sobre compras internacionais de até 50 dólares, a chamada taxa das blusinhas. A cobrança já estava suspensa desde maio com a edição da medida provisória. Agora, com a sanção, se torna definitiva. O ministro da Fazenda, Dario Durigan, explica como funciona hoje o acompanhamento dessas mercadorias que vêm para o Brasil.
6: O desembaraço é expresso. A gente recebe a informação que vem das empresas desde antes de sair do porto de origem. Todas as empresas sentaram no rosto e disseram, nós vamos padronizar a caixa. Então a gente sabe o que está dentro, de que empresa que vem, que está cumprindo com regra de proteção à criança e adolescente.
3: O fim da cobrança vale apenas para o imposto federal. As compras internacionais continuam sujeitas ao Imposto sobre Circulação de Mercadorias e Serviços, o ICMS, com alíquotas definidas pelos estados e pelo Distrito Federal. Serão realizadas avaliações periódicas dos impactos econômicos da lei e, caso sejam identificadas consequências, medidas poderão ser adotadas. A lei também zera impostos de importação de medicamentos destinados a doenças raras e negligenciadas sem similar nacional. Reportagem Luciana Colares de Holanda.
1: Do programa Gás do Povo, referentes ao mês de setembro, já estão disponíveis. O prazo começou hoje.
2: A informação é do Ministério do Desenvolvimento e Assistência Social, Família e Combate à Fome.
4: A frequência de recebimento do Vale varia de acordo com a quantidade de pessoas que compõem a família. Por isso, a orientação é consultar os canais oficiais e verificar se há um Vale disponível e até quando ele pode ser usado. Os canais oficiais são o aplicativo Meu Social, o portal Cidadão Caixa, o Disque Social 121 com ligação gratuita e o site gasdopovo.mds.gov.br. Repetindo, gasdopovo.mds.gov.br. Por estes canais também é possível localizar as revendas credenciadas ao programa. A Secretaria Nacional de Integração e Articulação de Plataformas Sociais Eletrônicas do MDS, Ana Lúcia Alonso, fala sobre a quantidade de vales disponíveis para cada tamanho de família.
7: O período é definido pela quantidade de pessoas na família. Famílias com mais de 4 pessoas, a cada 2 meses tem um novo vale. Família de 2 ou 3 pessoas a cada 3 meses. E todo dia 10 tem vale novo. Então é só ficar atento com a data FIM e receber a nova recarga do gás, garantindo assim a alimentação do dia a dia e a qualidade de vida, dignidade para as famílias brasileiras.
4: Os vales garantem a recarga do botijão de gás de cozinha de 13 quilos. Para fazer a recarga, a família deve levar o botijão vazio até a revenda credenciada. Para trocar o vale pela recarga, os beneficiários podem usar o cartão do Bolsa Família com chip, o cartão de débito da Caixa ou o CPF da pessoa responsável familiar. Neste caso do CPF, o responsável familiar vai receber um código enviado por SMS para o celular cadastrado na Caixa Econômica. O código recebido por SMS deve ser utilizado somente no momento da validação da recarga. O MDS orienta que o código não seja compartilhado por WhatsApp, telefone ou com outras pessoas. Acesse gov.br/MDS e saiba quem pode ser beneficiário do Gás do Povo. Reportagem Érica Brás.
0: Nesta semana, comemora-se o Dia Mundial da Alfabetização, fase do ensino que é a base para o desenvolvimento de um indivíduo.
2: Ela garante o acesso a informações básicas e aos direitos fundamentais e abre portas para o futuro, mesmo quando ocorre depois da idade recomendada.
0: E é sobre a educação de jovens e adultos que vamos falar nessa reportagem, a partir da história de Nelma Maria, que nasceu no interior de Pernambuco.
2: Para que essa modalidade de ensino chegue a mais pessoas, foi criado um cadastro online, acessível a qualquer um que quer voltar ou começar a estudar.
8: Filha única, na infância, Nelma Maria não teve outra opção que não trabalhar para ajudar em casa. Uma fase da vida que ficou marcada na memória.
9: Eu nasci e me criei na roça, trabalhando. Com 7 anos, tomava conta de um monte de bicho. E dali não era para sair para lugar nenhum.
8: Foi na terceira idade, aos 65 anos, que Nelma conseguiu, enfim, sentar em uma sala de aula. Ela é aluna da educação de jovens e adultos, no Centro de Ensino Médio 3 da Ceilândia, cidade que fica a cerca de 35 quilômetros do centro de Brasília.
9: Era o meu sonho estudar, e depois que eu vim para essa escola, pronto, foi a minha felicidade, foi a minha alegria. E quando logo eu entrei, eu não sabia de nada, eu errava tudinho. Agora não, tá tudo mais fácil para mim. Prova de português, passei, ganhei 9,5, na outra ganhei 7. Matemática, eu só errei 3. Eu fiquei tão feliz que eu saí daqui, eu estava flutuando.
8: A educação de jovens e adultos atende pessoas dos mais diferentes níveis de alfabetização e é um direito garantido por lei. Como lembra a secretária de Educação Continuada, alfabetização de jovens e adultos, diversidade e inclusão, do Ministério da Educação, Zara Figueiredo.
10: Quando a gente tem, por exemplo, na Constituição, o artigo 205, dizendo que a educação é um dever do Estado e um direito do indivíduo, esse direito é para todos aqueles que estão na idade educacional, mas também aqueles que não tiveram acesso na idade considerada recomendada. Portanto, a EJA está dentro desse bojo constitucional.
8: Segundo o Censo Escolar de 2025, o país tinha mais de 2.200.000 estudantes matriculados na EJA em quase 30 mil instituições de ensino. Fernando Lourenço, diretor do Centro de Ensino Médio 3 da Ceilândia, onde estuda a Nelma Maria, que conhecemos no início desta reportagem, explica que a escola se preparou para acolher as diferentes realidades dos alunos. Mais da metade das 64 turmas da instituição de ensino são turmas da educação de jovens e adultos.
11: São dois mundos diferentes. O ensino médio regular é uma coisa e a educação de jovens e adultos é outra. O público é diferente, os professores são diferentes, todo o planejamento é diferente.
8: Professora da instituição, Etienne Melina, afirma que aprende todos os dias com os alunos da EJA. Ela diz que para manter o aluno dentro de sala de aula, a motivação precisa ser constante.
12: É um trabalho diário, porque todos os dias para eles vem alguma coisa diferente que acontece na vida deles, uma situação ou uma promoção no trabalho que modifica toda a rotina deles. deles. Então é sempre um trabalho diário de manter aquele aluno ali.
8: Para facilitar o acesso de pessoas que não tiveram a oportunidade de concluir a educação básica na idade regular, foi criado o Cadastro da Educação de Jovens e Adultos. A plataforma é um auxílio para o aluno encontrar a oportunidade de matrícula mais adequada à sua realidade. O endereço é cadeja.mec.gov.br. Reportagem Luana Karen.
0: Uma solução inovadora para um problema grave e bastante comum, o chamado pé diabético.
2: Cientistas da Universidade de Brasília uniram látex natural e luz de LED em uma tecnologia que acelera a cicatrização de feridas causadas pela doença.
0: Os curativos desenvolvidos pelos pesquisadores prometem reduzir o caminho da recuperação dos pacientes.
2: Saiba mais no quadro Ciência na Prática.
0: Ciência na Prática.
13: Uma tecnologia desenvolvida no coração do Brasil promete transformar o tratamento de feridas crônicas. Uma combinação de látex e luz de LED acelera a cicatrização do chamado pé diabético.
14: Eu sou o professor Adilma Rocha, professor e pesquisador da Universidade de Brasília e coordenador adjunto do projeto RAFA, desenvolvido especialmente para auxiliar o tratamento de feridas associadas ao pé diabético. O projeto RAFA nasceu a partir da experiência e das pesquisas voltadas para o tratamento de feridas e difícil cicatrização. A ideia fundamental é combinar dois elementos que já são reconhecidos por seu potencial e favorecer um processo de cicatrização. O primeiro é uma película produzida a partir do látex natural e o segundo é a luz vermelha emitida por LED. No projeto RAFA, esses dois elementos são utilizados de maneira combinada.
13: A pesquisa alia o poder regenerativo da borracha natural e a capacidade de recuperação de tecidos pela luz de LED. O projeto caminha para se tornar um tratamento disponível para toda a população.
14: Os resultados obtidos até agora foram bastante positivos. Nesses estudos, nós observamos uma melhora significativa no processo de cicatrização e uma redução do tempo necessário para a cura das feridas quando comparado ao tratamento convencional. Atualmente, a tecnologia passou de alguns testes clínicos, né? Ele foi licenciado para uma empresa. A expectativa é que, concluídas essas etapas regulatórias necessárias, essa tecnologia possa chegar à população e tornar-se mais uma alternativa para o tratamento das complicações do pé diabético.
13: Acompanhe a pesquisa na página da Universidade de Brasília. E esse foi o Ciência na Prática, com produção de Warby Calil e edição de Edinaldo Júnior. E nosso encontro com o Saber Científico volta na próxima semana. Até lá.
0: Só em 2025, a Polícia Rodoviária Federal registrou mais de 22.700 infrações por motoristas não estarem usando cadeirinha e equipamentos de retenção, como o bebê conforto.
2: O bebê conforto é um dos primeiros equipamentos onde a criança fica e é colocada após o nascimento. Por isso, deve oferecer segurança aos pequenos.
0: Na hora de comprar, é importante ficar de olho se o equipamento está dentro das regras e possui o selo do INMETRO, o Instituto Nacional de Metrologia, Qualidade e Tecnologia.
15: Na hora de comprar o bebê conforto, segurança deve vir antes do preço ou da aparência. Para escolher o modelo certo, pais e responsáveis precisam observar as características da criança e as orientações do fabricante. Um dos primeiros itens a conferir é o selo de identificação da conformidade do INMETRO. No Brasil, os dispositivos de retenção para crianças têm certificação obrigatória e precisam atender os requisitos técnicos definidos pelo Instituto. O chefe de divisão de regulamentação e qualidade regulatória do INMETRO, Hércules Souza, explica que o selo significa que o produto passou por todos os testes de segurança.
16: O selo do INMETRO, né, ele é a evidência de fato esse objeto, componente, esse equipamento, o bebê conforto, de fato passou pelos ensaios, né, estabelecidos pelos requisitos técnicos do INMETRO e atendem, portanto, a esse requisito estabelecido de maneira compulsória no país. Então, dispositivo de retenção para crianças, incluindo aí bebê conforto, é um produto que tem que ser certificado compulsoriamente no Brasil.
15: Também é preciso conferir no produto e no manual os limites de peso e altura indicados. indicados pelo fabricante. As informações são importantes para saber se aquele modelo é adequado para a criança. A Diana Carajá, empresária de uma loja de bebês em Brasília, destaca que os pais precisam ficar atentos à segurança e o conforto dos aparelhos.
12: É um dos primeiros ambientes que o recém-nascido vai ter que se adaptar. Segurança, conforto são prioridade. A marca é algo que você pode considerar como um ponto mais secundário.
15: Para bebês de até um ano ou com até 13 quilos, dentro do limite definido pelo fabricante, o bebê conforto deve ser usado no banco traseiro e de costas para o movimento do veículo. Em caso de dúvida ou irregularidade, o consumidor pode procurar os canais oficiais do Inmetro. Reportagem Pablo Mundim.
2: Não são só os bebês conforto que precisam de selo de conformidade. São 600 produtos que passaram a receber o selo do Inmetro, que atesta a qualidade e a confiabilidade do produto.
0: E para reformar a segurança, capacete, gás veicular e extintor de incêndio contam também com um QR Code, onde o consumidor pode checar na palma da mão se o selo é verdadeiro ou se houve falsificação.
2: Nós conversamos com Márcio Oliveira, presidente do Instituto, sobre essas inovações e o trabalho de testagem e garantia realizado pelo Inmetro. Acompanhe.
0: Bem-vindo à Voz do Brasil, um prazer ter o senhor com a gente aqui. Vamos falar sobre essa nova exigência dos capacetes para motociclistas, que agora eles têm que ter o selo de conformidade do Inmetro, né? O que esse selo garante em relação aos capacetes?
17: Obrigado pelo convite, é uma grande satisfação poder falar um pouco das ações do Inmetro a toda a população, a todos os consumidores. Bom, na verdade, o capacete, ele é um dos 600 produtos regulamentados pelo Inmetro. Isso significa que capacete, brinquedo, gás natural veicular, cilindro, só pode ser fabricado ou comercializado no Brasil se for certificado. Nós criamos uma plataforma chamada Inmetro na Palma da Mão. E na primeira etapa, nós envolvemos os capacetes, daí a nova exigência, capacetes, cilindros de gás natural veicular e extintores de incêndio. Esses três produtos foram escolhidos face às grandes denúncias e às grandes notificações de acidentes. Nós criamos essa nova marca, que é o selo digital do Inmetro, onde possui 5 itens de segurança que o consumidor pode identificar na hora, no simples fato de movimentar o capacete. Então, quando o consumidor movimenta o capacete, o selo aparece aprovado, ou então aparece a marca do Inmetro. Se não aparecer nessa logomarca, já é um indício de reprovação. Mas o item de maior segurança é exatamente o QR Code. Então, o consumidor, por meio de um aplicativo chamado Inmetro na Palma da Mão, que pode ser baixados no Android e iOS, de forma muito simples, sem muitas etapas, ele vai pegar a câmera, fazer a foto no QR Code e imediatamente vai ser direcionado para nossa atendente virtual, chamada A Medida. A Medida, com uma linguagem muito simples, vai perguntar: está com dúvida na compra desse capacete? O consumidor vai falar sim. Ato contínuo, ela vai dizer selo falso, ou vai dizer produto aprovado.
0: O Inmetro realiza testes que atestam a segurança. A gente está falando aqui dos capacetes, mas a gente poderia estar falando, por exemplo, de brinquedos, ou o senhor falou dos cilindros de gás natural, ou seja, coisas muito sensíveis do ponto de vista do estrago, né, que podem causar. Então, eu queria que o senhor falasse um pouco mais sobre esses testes de segurança, como que eles são feitos, como que o Inmetro atesta a segurança dos produtos.
17: Além do fortalecimento da economia do nosso país, porque deixa a concorrência de forma competitiva, eliminando exatamente a pirataria, a concorrência desleal, mas além de toda essa questão econômica, existe o principal, que é a segurança. Nós temos, nos anos anteriores, registros de acidente doméstico com brinquedo, por exemplo. Brinquedo que, ao cair de uma altura pequena, solta parte pequena. É muito comum o uma criança até 3 anos de idade colocar na boca e causar um sufocamento. Então, são situações que jamais esse brinquedo seria aprovado pelo Inmetro. Nós temos ensaios em nossos laboratórios que simulam a garganta da criança. Então, são realizados vários ensaios. Nós identificamos material tóxico na tinta. Também é comum a criança colocar o brinquedo na boca e ali estaria sendo contaminada. Brinquedos elásticos, já aconteceram casos de sufocamento, de enforcamento. Então, são riscos que são eliminados quando existe a marca do Inmetro. Daí, a grande relevância desse projeto. O consumidor levar para casa um produto certificado, achando que está aprovado e, na verdade, o selo é falso, é um risco realmente em potencial. Mariana, são 600 produtos regulamentados pelo Inmetro, fora os instrumentos de pesar e medir, como a balança, que você paga em função do peso, os radares no Brasil, que você paga em função da velocidade que foi medida. O radar está mostrando que você está no limite da via 80 km. E você recebe uma multa dizendo que você ultrapassou essa velocidade. Será que esse radar está verificado pelo Inmetro? Isso é a população que tem que tomar conhecimento. Solicitar do órgão de trânsito as informações ou visitar o nosso site do Inmetro. Então lá existem todas as informações. Ao abastecer seu veículo, aparece na bomba 20 litros. Será se saiu esses 20 litros, foi colocado no seu tanque? Então nós temos toda essa infraestrutura da qualidade no país, são mais de 12 mil técnicos realizando de forma preventiva esse trabalho em todo o país.
1: Muito bem, nós conversamos com Márcio André Oliveira, presidente do Inmetro. Muito obrigada, presidente, pela sua entrevista à Voz do Brasil.
17: Mais uma vez, agradecemos muito a oportunidade e no caso de dúvidas, reclamações, denúncias, também nós temos à disposição da população a nossa ouvidoria. O número é o 0800-285-1818. 0800-285-1818. Muito obrigado.
1: E o Inmetro alerta sobre uma mensagem falsa que vem sendo enviada em nome da instituição.
2: O comunicado tem como alvo empresas e cidadãos e simula uma comunicação oficial relacionada a uma suposta inspeção.
1: A mensagem apresenta dados como número de processo, data de fiscalização, possíveis penalidades e prazo para regularização.
2: E inclui um botão com a indicação acessar notificação. O recurso pode ser utilizado para induzir o destinatário a clicar em links maliciosos ou fornecer informações.
1: O Inmetro esclarece que não emitiu o documento e reforça que a mensagem não deve ser considerada uma comunicação oficial.
2: Qualquer dúvida, a ouvidoria do Instituto pode ser acionada pelo site gov.br/inmetro ou pelo telefone 0800-285-1818.
1: A ação do Ministério do Trabalho e Emprego resgatou mais de 400 trabalhadores de condições análogas à escravidão.
2: Desse total, mais da metade foram registrados apenas em Minas Gerais.
18: A operação resgatou 479 trabalhadores de condições análogas à escravidão. Entre os resgatados estavam 75 mulheres, 13 crianças e adolescentes e 66 migrantes, vindos de países como Argentina, Uruguai, Venezuela e Guiné-Bissau. Para realizar esse resgate, foram feitas 231 ações de fiscalização. As ações se concentraram principalmente no meio rural, no cultivo de café, cebola e batata inglesa. Houve resgate também no meio urbano, sobretudo nas construções. Há ainda casos de trabalho doméstico forçado. Em uma das situações, uma mulher de 51 anos era mantida trabalhando para uma família desde os 10 anos de idade, sem salário regular. Os empregadores foram notificados a rescindir os contratos de trabalho e a pagar aos trabalhadores um total de mais de R$1.400.000 em verbas trabalhistas e rescisórias. Os resgatados também receberão um seguro-desemprego especial. Se você desconfia de alguma ação de trabalho forçado, faça sua denúncia de forma sigilosa pela internet no sistema IP, no site ip.city.trabalho.gov.br. www.voz.br. Márcia Fernandes, para a Voz do Brasil.
1: E o Ministério do Trabalho e Emprego estabeleceu prazo de 60 dias para que todos os nutricionistas, empresas beneficiárias, empresas fornecedoras e empresas facilitadoras realizem o recadastramento integral no PAT, o Programa de Alimentação do Trabalhador.
2: O prazo termina em 9 de novembro e o não cumprimento resulta na exclusão automática do cadastro no programa.
1: O recadastramento deve ser realizado em novopat.trabalho.gov.br.
2: E essas foram as informações, as notícias do governo federal.
1: Uma realização da Secretaria de Comunicação Social do Presidente da República.
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1: Fique agora com as notícias do Poder Judiciário e do Congresso Nacional. Boa noite.
2: Boa noite, até amanhã.
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21: Ministro Flávio Dino, do Supremo Tribunal Federal, o STF, retira sigilo da investigação de repasse de emendas ao filme em homenagem ao ex-presidente Jair Bolsonaro.
22: Terceira turma do Superior Tribunal de Justiça, o STJ, veda a interrupção repentina de cobertura de tratamento a paciente com TDAH após encerramento de contrato.
21: Justiça do Trabalho reforma a campanha Setembro Amarelo sobre a saúde mental nas empresas.
22: Boa noite, eu sou o Arthur
21: Filho. E eu sou Walter Lima.
22: O ministro Flávio Dino do Supremo Tribunal Federal retirou o sigilo da decisão proferida que autorizou a operação da Polícia Federal realizada nesta quinta-feira no âmbito de ação que investiga o repasse de emendas parlamentares para empresas ligadas ao filme Dark Horse, que retrata a trajetória do ex-presidente Jair Bolsonaro.
21: De acordo com a Polícia Federal, as investigações apontam a existência de uma organização criminosa formada por agentes públicos e privados, suspeita de direcionar verbas públicas para empresas subcontratadas de forma irregular, sem comprovação da efetiva prestação dos serviços contratados.
22: Entre os alvos dos mandados de busca e apreensão da operação estão o deputado federal Mário Frias e a da produtora de Dark Horse, Karina Gama.
21: Na decisão, o ministro Flávio Dino destacou que, por envolver a autoridades, conforme por prerrogativa de função, impõe-se a remessa imediata ao Supremo Tribunal Federal.
22: A terceira turma do Superior Tribunal de Justiça, o STJ, decidiu que o plano de saúde não pode interromper de forma repentina o tratamento multidisciplinar de um paciente com TDAH.
21: Essa regra se aplica mesmo quando a operadora tenha exercido regularmente o direito de rescindir um contrato coletivo. Kátia Gomes.
23: O caso envolveu uma criança que fazia acompanhamento multidisciplinar para TDAH quando o contrato do plano de saúde foi rescindido. A operadora alegou que o acompanhamento não seria indispensável à sobrevivência da paciente. O colegiado deu parcial provimento ao recurso. Segundo a relatora, ministra Nancy Andrighi, a legislação prevê a necessidade de acompanhamento integral de pessoas com TDAH, inclusive com equipe multidisciplinar. Ela ressaltou que a proteção não significa assistência vitalícia, mas a cobertura deve durar por tempo razoável até a alta médica, estabilização clínica ou uma alternativa que garanta a continuidade do tratamento.
22: A campanha Setembro Amarelo reforça a importância de falar sobre saúde mental também nas empresas.
21: A Justiça do Trabalho tem acompanhado de perto essa realidade. Larissa Batista.
24: Em 2025, mais de 546 mil benefícios por incapacidade temporária foram concedidos pela Previdência Social, relacionados a transtornos mentais e comportamentais. Em um caso recente, o TST determinou indenização a um bancário após reconhecer que a pressão por metas, os anos em cargos de chefia e os afastamentos médicos contribuíram para agravar o seu quadro depressivo. Atenta a esse cenário, a Justiça do Trabalho promove ações em defesa da saúde mental por meio do programa Trabalho Seguro. Se precisar de ajuda, ligue 188.
22: O Ministério Público Federal fecha acordo que destina mais de R$1.800.000 ao Sistema Único de Saúde, o SUS, no Rio Grande do Sul.
21: O acordo prevê ainda 12 meses de prestação de serviços à comunidade. Vanessa Pereira.
3: O acordo de não persecução penal foi firmado entre o Ministério Público Federal e duas investigadas, a sócia proprietária e a supervisora comercial de uma empresa fornecedora de materiais médico-hospitalares por corrupção ativa e associação criminosa em esquema de pagamento de propina a médicos do SUS no município de Passo Fundo, no Rio Grande do Sul. Segundo o acordo, os mais de 1,8 milhão de reais serão repassados ao SUS. Além das obrigações financeiras, cada investigada deverá prestar 4 horas semanais de serviços à comunidade durante um ano.
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22: A você uma boa noite.
21: E até amanhã.
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1: Eu sou Paula Groba.
2: E eu sou Humberto Pinheiro.
1: E estes são os destaques de hoje do Jornal do Senado, que começa agora.
2: Sancionada lei que acaba com taxa das blusinhas para compras internacionais de até $50.
1: União terá fundo para ampliar acesso gratuito à justiça.
2: Setembro Amarelo. Senado debate prevenção do suicídio e valorização da vida.
1: Boa noite.
2: Boa noite.
1: Foi sancionada a lei que acaba com a chamada taxa das blusinhas sobre compras internacionais de até $50.
2: A norma acaba com a cobrança de 20% de imposto de importação. O texto foi aprovado pelo Congresso Nacional na semana passada. Senadores defenderam que a medida deve beneficiar os consumidores com menor poder de compra. Repórter Lana Dias.
3: Foi oficializado em lei o fim do imposto de importação de 20% sobre compras internacionais de até $50, a chamada taxa das blusinhas. A norma também diminui de 60% para 30% a tarifa sobre mercadorias de até $3.000. A lei altera a cobrança do imposto de importação, mas as compras ainda continuam sendo tributadas pelo ICMS, imposto que pode variar de acordo com o estado. Quando a proposta foi aprovada no plenário do Senado, a relatora, senadora Leila Barros, do PDT do Distrito Federal, afirmou que a medida deve beneficiar os consumidores com menor poder de compra.
4: E nós sabemos quem são muitos dos brasileiros que utilizam essas compras de pequeno valor. São pessoas que procuram um produto mais barato, são famílias que precisam fazer o orçamento caber no final do mês, são trabalhadores que pesquisam preços, comparam alternativas e encontram no comércio eletrônico uma maneira de ampliar o seu poder de compra.
3: A princípio, as regras foram determinadas por medida provisória do Poder Executivo, que estava em vigor desde maio, mas o texto recebeu modificações no Congresso Nacional. Uma delas foi a isenção da tarifa sobre medicamentos importados para tratamento de doenças raras ou negligenciadas que não tenham similar nacional. Também foi incluída a avaliação periódica pelo Ministério da Fazenda para verificar os efeitos econômicos da medida. A primeira deverá ser feita no prazo de 3 meses e as próximas em um intervalo de até 6 meses cada, abrangendo setores de têxteis e vestuário, calçados, acessórios, brinquedos e cosméticos. O regime de tributação também deve passar por avaliação anual do Congresso Nacional. O Poder Executivo fica autorizado a estabelecer limites de frequência nas compras para evitar o fracionamento de remessas e a utilização da isenção para fins comerciais.
1: Uma nova lei também sancionada mudou as regras da relação entre contribuintes e o fisco. Na prática, a ideia é ter multas mais proporcionais e dar mais caminhos para resolver divergências sem precisar ir à justiça. A regra geral agora é que a multa não ultrapasse 75% do imposto devido e quem regularizar a situação por conta própria poderá ter desconto na penalidade. O desconto é maior para quem paga ou parcela a dívida logo no início da discussão. Em casos mais graves, como fraude ou sonegação, a multa poderá chegar a 100%. Para quem é reincidente, pode chegar a 150%.
2: A lei também amplia a possibilidade de acordos entre o contribuinte e o fisco por meio de mediação e transação tributária e prevê a arbitragem especial tributária em que um terceiro imparcial poderá decidir o conflito sem que a disputa precise chegar ao judiciário. Para o relator da proposta, senador Efraim Filho, do PL da Paraíba, as mudanças reduzem a burocracia e dão mais segurança jurídica ao bom contribuinte.
5: O objetivo não é enfraquecer a administração pública, também não é criar privilégio para o contribuinte. O objetivo é construir equilíbrio, cobrar corretamente de quem deve, combater fraude e sonegação, mas preservar garantias mínimas para o contribuinte de boa fé.
1: O senador Flávio Arnes, do PSB do Paraná, destacou a importância da proposta que permite o saque do FGTS quando o trabalhador ou seu dependente for diagnosticado com esclerose múltipla ou esclerose lateral amiotrófica, conhecida como ELA. O projeto já foi aprovado pelo Senado e atualmente está em análise na Câmara dos Deputados.
2: O parlamentar enfatizou que a medida reconhece que as consequências do diagnóstico não se limitam a questões de saúde, mas atingem outras áreas da vida do paciente. Dados da Associação Brasileira de Esclerose Múltipla apontam que cerca de 40 mil brasileiros convivem com a condição autoimune, que afeta o sistema nervoso central e pode gerar desde dificuldades motoras até problemas cognitivos e visuais.
6: Essa proposta reconhece que o diagnóstico de uma doença crônica produz impactos que ultrapassam a dimensão clínica e atingem toda a organização familiar e financeira.
1: E uma nova lei criou um fundo para ampliar o acesso gratuito à justiça para pessoas que precisam de assistência.
2: A norma ainda determina que a execução dos recursos do fundo seja divulgada em um portal público de transparência. Repórter Patrícia Oliveira.
7: Para fortalecer a Defensoria Pública da União, um novo fundo deverá promover a prestação de assistência jurídica gratuita a quem não tem condições de pagar. O fundo teve origem em projeto de lei aprovado

0: Justiça da União. Em plenário, o senador Eduardo Gomes, do PL de Tocantins, destacou que o fundo deve aumentar a capacidade de atendimento à população,
1: contribuindo para a ampliação e qualificação do acesso à justiça e para a promoção dos direitos fundamentais, especialmente das pessoas em situação de vulnerabilidade.
0: Anacou que o fundo deve aumentar a capacidade de atendimento à população,
1: contribuindo para a ampliação e qualificação do acesso à justiça e para a promoção dos direitos fundamentais.

0: segurança pública que retira a exigência do aval dos conselhos estaduais para a criação dessas corporações.
1: A emenda será analisada na próxima reunião da Comissão de Constituição e Justiça. Repórter Bruno Lourenço.
2: A PEC da Segurança diz que os municípios poderão constituir polícias para o policiamento ostensivo e comunitário e que essas corporações passarão por uma certificação periódica pelo Conselho Estadual de Segurança Pública e Defesa Social. O senador Alessandro Vieira, do MDB de Sergipe, apresentou um pedido para retirar o dispositivo.
3: Ao criar uma nova instância política de controle e fiscalização, de um ente federado por outro, porque observe, esse Conselho Estadual, ele vai interferir na autonomia de um órgão municipal. E isso não faz sentido, do seu ponto de vista jurídico.
2: O relator Rogério Carvalho, do PT de Sergipe, defende a chamada acreditação para buscar padronização e qualidade.
4: É para garantir que as normas federais únicas, ou seja, um sistema de referência, uma norma federal, se aquelas normas estão ou não sendo aplicadas por aquela corporação que está nascendo.
2: A emenda que retira a acreditação das polícias municipais por um conselho estadual deve ser analisada na próxima reunião da CCJ.
0: O silêncio também pode ser um sinal de alerta quando o assunto for depressão e ansiedade. No Setembro Amarelo, a Comissão de Direitos Humanos debateu formas de prevenir o suicídio e de fortalecer a valorização da vida.
1: Especialistas destacaram a importância de identificar situações de fragilidade emocional e apresentaram redes de apoio que podem ajudar quem enfrenta momentos de crise. Repórter Douglas Castilho.
5: Amarelo é a cor que representa um sinal de alerta. São 720 mil pessoas no mundo todo ano, segundo a OMS, vítimas de uma dor às vezes visível só para quem sofre. A presidente da Comissão de Direitos Humanos, senadora Damaris Alves, do Republicanos do Distrito Federal, destacou que a questão é mais complexa do que a depressão e precisa de uma abordagem também complexa.
6: Prevenir significa, portanto, atuar também nas escolas, nas famílias, nas comunidades. Enfrentar o bullying, o cyberbullying e as violências. Promover competências socioemocionais e identificar precocemente sinais de sofrimento e garantir acesso oportuno ao cuidado.
5: O representante do Centro de Valorização da Vida, CVV, Alan Teixeira Lima, apresentou o trabalho da instituição, que é referência internacional no tema.
7: Nós somos mais conhecidos pelo telefone 188. No último ano, a gente fez 2 milhões de apoios emocionais. Uma pessoa pode ligar quantas vezes quiser para o CVV.
5: Outro canal de apoio é a Rede Pode Falar, voltada ao apoio a jovens que tenham de 13 a 25 anos, período em que o suicídio figura entre as principais causas de morte. Se precisar, peça ajuda.
1: Com edição de Paula Groba e trabalhos técnicos de Eliseu Caires, o Jornal do Senado fica por aqui. Acompanhe agora as notícias da Câmara dos Deputados. Boa noite.
0: Boa noite e até amanhã.
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9: Câmara pode incluir sardinha em lata na lista de produtos da cesta básica.
10: Proposta prorroga bolsas de ensino superior por nascimento de um filho.
11: Projeto cria política para acompanhar tecnologias criadas pela sociedade.
12: Boa noite. Avança na Câmara a proposta que institui uma política nacional para o acompanhamento de tecnologias desenvolvidas pela sociedade. A repórter Mônica Tati tem os detalhes.
13: Proposta em análise na Câmara institui a Política Nacional de Tecnologia Social. O projeto, apresentado pela deputada Jandira Fegali, do PCdoB do Rio de Janeiro, define a tecnologia social como um conjunto de processos coletivos, colaborativos e interdisciplinares que priorizam a inovação tecnológica voltada à democratização do desenvolvimento. Jandira Fegali fala sobre a importância de criar uma política para o setor, aproveitando a criatividade da sociedade.
14: Por exemplo, nas comunidades, nas favelas, em todo canto, período da enchente semiárido, que tecnologia o povo usa para dar suas soluções. A moeda complementar foi uma solução popular que começou no Ceará. E muitas outras soluções, inclusive medicinais. Então, a tecnologia social é aquela que vem inovado pelo povo e que precisa estar regulamentado em lei para que seja valorizada, reconhecida, fomentada e que a gente consiga inclusive dar a propriedade intelectual, que para eles é coletiva, para que essa inovação seja de fato respeitada.
13: As iniciativas previstas na

0: proposta incluem áreas como água, alimentação, educação, energia, habitação, saúde, meio ambiente, inclusão digital e de assistência para pessoas com deficiência. A proposta prevê a prioridade na análise de pedidos de patente ou de registro dessas tecnologias no INPI, o Instituto Nacional da Propriedade Industrial. A titularidade dos direitos de invenção será decidida nos próprios contratos de fomento, garantindo que as comunidades que ajudaram a criar a solução também participem dos benefícios. Também estão previstos mecanismos que permitem que estados e municípios possam aderir às ações e que recebam apoio técnico do governo federal. A deputada Jandira Fegali explica que a construção do projeto envolveu vários setores da sociedade e governamentais.
1: Fizemos uma construção com o Ministério de Ciência, Tecnologia e Inovação e com os movimentos que representam essas várias tecnologias que surgiram no mundo, inclusive com alguns bancos de fomento, como o Banco do Brasil, como a Embrapa, Caixa Econômica, também participaram dessa construção. E finalmente a gente aprovou um projeto que identifica esse conjunto de contribuições, essa comunhão de contribuições que nós fizemos aqui na Comissão de Ciência, Tecnologia e Inovação.
0: O texto aprovado pela Comissão de Ciência, Tecnologia e Inovação da Câmara retirou o repasse de recursos do Fundo Nacional de Desenvolvimento Científico e Tecnológico para a Política, mas manteve a possibilidade de apoio através de dotações orçamentárias e por instrumentos de fomento já existentes. O projeto, que institui a Política Nacional de Tecnologia Social, ainda será analisado pelas comissões de Finanças e Tributação e de Constituição e Justiça. E se for aprovado, pode seguir direto para a votação no Senado. Da Rádio Câmara de Brasília, Mônica Tati.
2: Desenvolvimento Regional.
3: A Comissão da Amazônia aprovou o projeto que prevê a criação de cooperativas têxteis comunitárias. Relator do texto no colegiado, Zezinho Barbarito, PP do Acre, acredita que com a medida, famílias vulneráveis financeiramente terão mais renda e trabalho nas regiões Norte e Nordeste.
4: Zezinho Barbarito informa que os órgãos federais vão dar preferência à compra de uniformes feitos por essas associações locais. Além disso, o deputado acrescenta que o programa incentiva o reaproveitamento ecológico de tecidos.
3: Proposta de Paulo Alexandre Barbosa, do PSD, quer o reconhecimento de Ibirá, cidade do noroeste de São Paulo, como capital nacional das águas medicinais. Em sua justificativa, ele afirma que o poder terapêutico das águas termais do município é conhecido desde 1909.
4: Segundo Paulo Alexandre Barbosa, as condições geológicas locais determinam os altos índices de vanádio, de ação antioxidante e controle glicêmico e o pH alcalino das águas. Para ele, a concessão do título busca também estimular o turismo e a preservação do patrimônio natural.
2: Consumidor.
3: Saulo Pedroso, do PSD de São Paulo, defende a criação de um sistema para rastrear e autenticar bebidas alcoólicas importadas. A medida prevê selos físicos e digitais com informações sobre origem, produtor, importador e lote, além de um aplicativo para que o consumidor possa verificar a autenticidade do produto.
4: Para Saulo Pedroso, a proposta ajuda no combate à falsificação de bebidas e aumenta a segurança dos consumidores. O sistema também deverá integrar informações com os órgãos de fiscalização e permitir a identificação de irregularidades ao longo de toda a cadeia de distribuição.
2: Direitos Humanos.
3: Eros Biondini, do PL de Minas Gerais, apresentou o projeto para assegurar a livre manifestação de crenças religiosas, incluindo pregações e citações de textos sagrados. A proposta determina que a simples expressão de dogmas ou convicções religiosas não seja enquadrada como crime.
4: O texto de Eros Biondini também pede que plataformas digitais retirem conteúdos exclusivamente por reproduzirem textos sagrados ou ensinamentos religiosos. A remoção poderá ocorrer por ordem judicial quando houver intenção comprovada de incentivar a prática de crimes violentos.
2: Educação.
3: avança na Câmara a proposta que permite a prorrogação de bolsas de ensino superior por nascimento de um filho. A repórter Silvia Munhato tem os detalhes.
5: A Comissão de Educação da Câmara dos Deputados aprovou o projeto de lei que garante a pesquisadores e estudantes do ensino superior o direito de prorrogar o prazo de suas bolsas de estudo em caso de nascimento de filho. Pelo texto, bolsas de estudo com duração mínima de 12 meses poderão ter seus prazos estendidos por até 180 dias se houver comprovação de afastamento por nascimento, adoção ou obtenção de guarda judicial. A legislação atual já permitia a prorrogação dos prazos de vigência das bolsas de estudo em caso de adoção. A proposta também permite que dois bolsistas usufruam do benefício simultaneamente pelo mesmo evento de adoção ou guarda. O relator, deputado professor Alcides, do PSDB de Goiás, diz que o texto é do interesse do sistema educacional.
6: Do ponto de vista educacional, a proposição é meritória, uma vez que apresenta medidas concretas para favorecer, de um lado, a participação dos pais no cuidado dos filhos, desde o nascimento à adoção, ao mesmo tempo em que favorece a continuidade e conclusão de estudos e pesquisa dos estudantes pai. Ademais, na hipótese de ambos os pais da criança, nascida ou adotada, serem bolsistas, a matéria tem o mérito de assegurar aos dois o direito do afastamento das atividades acadêmicas e a prorrogação da bolsa de estudos.
5: O projeto que permite a prorrogação de bolsas de estudo do ensino superior pelo nascimento de filhos dos estudantes será analisado agora pelas comissões de Previdência, Assistência Social, Infância, Adolescência e Família e de Constituição, Justiça e de Cidadania. Da Rádio Câmara de Brasília, Silvia Munhato.
4: Tarcísio Mota, do PSOL do Rio de Janeiro, apresentou o projeto que garante tempo de planejamento para professores da educação básica. O texto estabelece que, quando a jornada for organizada por horas-aula, o limite de atividades em sala deve ser calculado pelo mesmo critério.
7: Tempo de planejamento para professor é decisivo para que a educação de qualidade aconteça. E nós não podemos deixar a covardia que alguns governos estão fazendo de contar o tempo de forma a obrigar o professor a pegar mais turmas sem receber um centavo a mais por isso. Esse projeto, portanto, garante a proporcionalidade. 3 aulas dadas, 1 aula de planejamento.
3: Tarcísio Mota sustenta que a regra mínima de proporcionalidade permite ao professor preparar aulas, elaborar provas e cuidar da saúde mental. Ele reforça que condições mais justas de trabalho para docentes asseguram melhor qualidade aos estudantes.
2: Trabalho.
4: Bibo Nunes, do PL do Rio Grande do Sul, é favorável ao projeto que amplia a licença paternidade para pais de recém-nascidos prematuros ou que precisem de internação hospitalar após o parto. O deputado explica que a prorrogação seria equivalente ao período de internação do bebê.
3: Ele acrescenta que para ter direito ao benefício será necessário comprovar a prematuridade ou a internação por meio de documentação hospitalar. Bibo Nunes explica que a ideia é garantir a presença do pai ao lado da mãe e do bebê durante um período de maior vulnerabilidade.
8: Um prematuro tem que ter uma necessidade reconhecida de atenção especial. E o pai tem que estar junto com a mãe nesses momentos difíceis. Não é fácil ter filho prematuro. Imagine gêmeos que normalmente são prematuros. E como é que ficam os pais se não tem o pai ao lado da mãe o tempo todo? Se o recém-nascido precisa de 1 mês, 2 meses, 3, 4, o tempo que for. Isso é fundamental, isso não é regalia nenhuma, é simplesmente reconhecer a parte humana de quem está vindo ao mundo, que é o nascituro.
4: Fábio Garcia, do União de Mato Grosso, propõe criar uma política nacional de gestão de desempenho e eficiência para o serviço público. O projeto prevê avaliações periódicas dos servidores com base em critérios objetivos como produtividade, qualidade do trabalho e atendimento ao público.
3: A proposta também reconhece o bom desempenho com bônus, capacitação e prioridade para ocupar funções de confiança. Fábio Garcia afirma que a intenção é melhorar a qualidade do serviços públicos sem alterar os planos de carreira dos servidores.
2: Economia.
4: O plenário da Câmara pode votar projeto que inclui a sardinha em lata na lista de produtos da cesta básica isentos de impostos. Quem explica os detalhes é o repórter Antônio Vital.
9: Ganhou o regime de urgência e pode ser votado a qualquer momento no plenário da Câmara projeto que inclui a sardinha em lata na lista de produtos da cesta básica. Se a proposta virar lei, a sardinha passa a ter alíquota zero no pagamento de dois novos impostos criados pela reforma tributária e que passam a ser cobrados no ano que vem: o Imposto sobre Bens e Serviços, o IBS, e a Contribuição sobre Bens e Serviços, a CBS. O IBS será distribuído a estados e municípios. Já a CBS será um imposto federal. Eles vão incidir sobre mercadorias e serviços, inclusive importados. A reforma criou ainda outro tributo, o Imposto Seletivo, que será cobrado sobre produtos que fazem mal à saúde. Esses tributos vão substituir o PIS, a COFINS, o IPI, o ICMS e o ISS. A reforma tributária, aprovada no ano passado, isentou da cobrança do IBS e da CBS os artigos da cesta básica, inclusive carnes, o que não estava no texto e foi acrescentado durante a votação. Outros produtos com alíquota zero são alimentos como arroz, leite, manteiga e queijos. O projeto que ganhou o regime de urgência foi apresentado pelo deputado Luiz Nishimori, do PSD do Paraná, presidente da Frente Parlamentar da Pesca. A proposta será analisada junto com outra, parecida, apresentada pela deputada Ana Paula Lima, do PT de Santa Catarina. Ainda será designado um relator para apresentar um texto único. A justificativa dos autores é que a sardinha em lata é uma fonte de proteína importante para pessoas com menor renda, além de relevante para o setor pesqueiro nacional, que por ano produz mais de 100 mil toneladas do produto. O deputado Pedro Lupion, do Republicanos do Paraná, coordenador da Frente Parlamentar da Agropecuária, defendeu o regime de urgência para a proposta.
10: No dia da votação da reforma tributária nesse plenário, a questão da sardinha estava no texto. Nós trabalhamos isso junto com as carnes, da mesma maneira que foi feita em relação às outras carnes, com a inclusão na cesta básica, e uma questão de texto prejudicou o setor inteiro pesqueiro, justamente nessa questão da sardinha.
9: Com o regime de urgência, o projeto pode ser votado diretamente no plenário, sem passar pela análise das comissões permanentes da Câmara. Mas a medida não foi unânime no plenário. O deputado Hildo Rocha, do MDB do Maranhão, criticou a urgência, que pode acelerar a análise do projeto e alterar a reforma tributária.
11: Essa matéria, além de não tramitar nas comissões, o que já está errado, essa proposta de lei complementar, ela altera uma regulamentação da reforma tributária que fizemos recentemente. Reforma tributária que entra em vigor a partir do ano que vem, de 2027. Ou seja, ainda nem entrou em vigor e já estamos mudando para beneficiar interesses particulares, não interesses da nação brasileira.
9: Ainda não há data para votação no plenário da Câmara do projeto que inclui a sardinha em lata na lista de produtos da cesta básica. Da Rádio Câmara de Brasília, Antônio Vital.
2: Segurança Pública.
3: Delegado Palumbo, do Podemos de São Paulo, defende criminalizar a transmissão intencional de treinamento operacional a organizações criminosas. O deputado explica que a proposta também alcança agentes públicos que repassarem esse tipo de conhecimento.
4: Delegado Palumbo argumenta que facções têm atuado de forma cada vez mais profissional com o apoio de agentes que se corrompem. Essa prática, segundo ele, eleva o grau de letalidade das ações criminosas, comprometendo a efetividade das políticas públicas de segurança.
12: O indivíduo que faz isso tem que ficar preso. A pena é estipulada em 12 anos e tem que ficar preso mesmo. Todos aqueles que se corrompem, sejam policiais, agentes públicos, se corrompem e ensinam criminosos a matarem usando um fuzil, que é uma arma de guerra, tem que ficar preso sem benefício. Nós estamos lutando com o apoio do meu partido, que é o Podemos, para que esse projeto vire lei. Porque hoje os criminosos não estão mais agindo de forma amadora, não. Eles estão treinando e com a ajuda, infelizmente, de agentes que se corrompem.
3: Luiziane Lins, da Rede do Ceará, defende aumentar a pena para quem submeter trabalhadores a condições semelhantes à escravidão. Ela explica que a punição passaria a ser de 10 a 20 anos de prisão, além de multa, e o crime seria considerado hediondo e inafiançável.
4: Luiziane Lins também propõe detalhar na lei as situações que caracterizam esse crime, como trabalho forçado, jornada exaustiva, condições degradantes e restrição da liberdade por dívida. Pela proposta, a pena deve ser aumentada quando a vítima for criança ou adolescente.
3: Kiko Seleguin, do PT de São Paulo, quer proibir que pessoas que cometeram crimes hediondos recebam pagamento pela divulgação de seus delitos. A proposta prevê nulidade de contratos com produtoras, editoras e plataformas de streaming para livros, séries, filmes ou entrevistas sobre os crimes.
4: Pelo texto de Kiko Seleguin, os valores pagos aos criminosos ou a seus herdeiros deverão ser revertidos ao Fundo Penitenciário Nacional ou ao Fundo Nacional de Segurança Pública. Segundo o deputado, o objetivo é evitar que condenados lucrem com a violência e com a dor das vítimas.
3: Projeto de Pedro Lucas Fernandes, do União do Maranhão, determina que as unidades da Casa da Mulher Brasileira ofereçam acesso facilitado à perícia médico-legal para as vítimas de violência doméstica. O deputado explica que o exame poderá ser feito na própria unidade.
4: A ideia, segundo Pedro Lucas Fernandes, é evitar que a vítima se desloque para diferentes órgãos e enfrente novos constrangimentos, além de reduzir o risco da perda de provas. O texto também prevê atendimento humanizado e cooperação entre União, Estados, Distrito Federal e municípios.
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3: Marcelo Crivella, do Republicanos do Rio de Janeiro, destaca a promulgação de lei que responsabiliza civilmente pais ou mães por abandono afetivo dos filhos. O parlamentar afirma que o pagamento de pensão não substitui a presença familiar na rotina da criança.
14: Não basta pagar a pensão para o filho. É preciso que o pai ou a mãe participem da vida dele. Uma criança adoece, então o pai não vai estar lá para dar apoio a ela? Uma criança passa numa prova ou fica reprovada, ela não vai ter o carinho do pai? E uma criança que vai disputar uma competição na escola, os pais dos outros estão presentes e o dela ausente? Essa lei do abandono afetivo tornou um ilícito civil. Eu gostaria que fosse crime, mas o Congresso assim não aprovou. Ficou apenas o ilícito. Portanto, terá que pagar indenização pelo abandono afetivo.
4: Marcelo Crivella avalia que a nova lei pode reeducar responsáveis que cumprem obrigações financeiras, mas se afastam da vida dos filhos. Ele observa que a indenização passa a ser aplicada.